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0: Bom dia, Três Lagoas! Bom dia, Mato Grosso do Sul! Agora são 6 horas e 40 minutos. 6h40, hoje é segunda-feira, dia 3 de agosto do ano de 2026, mês novo iniciando. Eu sou Rafael Oliveira e este é o Jornal da Caçula. É muito bom ter com você aqui na programação da 96.9 FM para Três Lagoas e toda a nossa região. E você confere comigo agora o que é destaque, o que é notícia na edição de hoje. Castramóvel encerra atendimentos no Interlagos e segue para a Vila Aro. Programa impulsiona startups de Três Lagoas e Mato Grosso do Sul. Estado restringe entrada em escola para evitar ataques contra alunos. E golpistas usam nome de concessionária de energia de Três Lagoas para aplicar fraude. Alerta a população, viu, pessoal? Informação importante. Essas e outras notícias você acompanha a partir de agora, aqui no seu Jornal da Caçula.
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0: Eu te convido a participar conosco nas nossas redes sociais, facebook.com/radiocaculatere, você já pode mandar sua mensagem por lá também. Estamos ao vivo no nosso portal de notícias www.radiocaçula.com.br, por lá você sabe de tudo que é destaque em Três Lagoas e em toda a nossa região. Também o nosso portal de notícias www.radiocaçula.com.br. E, é claro, você pode participar com a gente também no Instagram, instagram.com/radiocacula. Segue a gente lá no nosso Insta. É muito bom ter você com a gente a partir de agora no nosso Jornal da Caçula. Trazendo aí as informações deste início de segunda-feira, início de semana em Três Lagoas, semana e a primeira semana útil do novo mês, né? Mês de agosto aqui em Três Lagoas. E daqui a pouquinho nós vamos falar de Festa do Folclore. A Prefeitura Municipal vai começar a divulgar nesta segunda-feira as atrações da Festa do Folclore deste ano. Muita gente já sabe, né, as atrações que vão vir aí nesta edição, mas teremos algumas novidades. A Prefeitura deverá divulgar hoje nas suas redes essas atrações e principalmente aí o que vai acontecer nesta edição da Festa do Folclore. Daqui a pouquinho, para você, nós vamos trazendo essas informações e o resumo, claro, do final de semana, principalmente aí no setor policial de Três Lagoas e de toda a nossa região. Iniciando a nossa edição de hoje, trazendo aí um alerta, principalmente para a população de Três Lagoas, né, meus amigos? Nós sabemos muito bem aí que, infelizmente, aqui na nossa cidade, né, os golpes acontecem com frequência, né? Nós sabemos muito bem aí em relação a estelionatários, a crimes que acontecem aqui em nosso município. E olha, a Prefeitura de Três Lagoas emitiu um alerta à população sobre uma tentativa de golpe que está sendo praticada por criminosos que estariam aí se passando por colaboradores da atual concessionária de energia aqui de Três Lagoas, a Brilha Três Lagoas, para enganar aí os moradores e obter dinheiro de forma ilegal. Olha essa situação, principalmente para quem nos acompanha aqui na nossa edição de hoje. Aliás, eu queria até agradecer, hoje nós estamos aí especialmente e durante essa semana na operação do nosso amigo Diego Luiz. Diego Luiz, que está conosco aqui na operação, realiza aí brilhante o programa da tarde aqui, os sábados da Caçula. Hoje nosso amigo Diego está conosco aqui na operação. Agradecer aí ao Diego por estar conosco aqui na nossa programação. E aí, deixa eu pausar aqui, pronto.

E aí, o que que acontece? Olha só o que os criminosos estão fazendo em relação aí à concessionária de energia. O que que eles fazem? Eles entram em contato com os moradores, entram em contato com as pessoas, se passando por essa concessionária de energia, que é a Bilha Três Lagoas, né, que realiza a manutenção da iluminação. E aí, o que que eles fazem? Olha, nós vamos aí na sua casa trocar um quadro de energia da Electro e solicitam algumas informações pessoais da vítima. Você vê que tá meio desconexa as informações, né? Mas é assim que os criminosos agem. E aí, um morador entrou em contato com a Prefeitura de Três Lagoas e recebeu essa informação suspeita, essa ligação do estelionatário tentando aí, né, aplicar esse golpe. E diante da situação, a Prefeitura informa, inclusive, que a concessionária, no caso a Bilha Três Lagoas, não realiza a troca de quadros de energia da Electro. Né? Não tem, nada a ver uma coisa com a outra. Né? A concessionária de iluminação vai trocar padrão de energia da Electro, da Neo Energia Electro, sendo que uma coisa não tem nada a ver com a outra. Né? E nem mesmo solicita depósitos bancários e não cobra pagamento dos moradores diretamente. E a administração orienta que, caso você receba alguma ligação ou alguma mensagem com esse tipo de abordagem, a população aí, obviamente, não deve fornecer dados pessoais e principalmente aí nem mesmo realizar pagamentos, depósitos ou transferências, tá, gente? E a prefeitura pede também que o alerta seja compartilhado com familiares, amigos e vizinhos. Por que que eu falo isso? É uma informação importante, inclusive. Porque tem muita gente que, às vezes, na informação, na idoneidade, né, ou na falta ali da consciência, acaba sendo vítima desses tipos de golpes. E é isso que o criminoso gosta, é isso que o estelionatário gosta. A pessoa mal informada, a pessoa que não tem aí a consciência do que está rolando, isso é mais importante. Então nós aqui pedimos à população, pedimos a você que está nos acompanhando, principalmente que nos ouve aí, gente, qualquer mudança, qualquer informação falsa ali que você perceber, comunica primeiro as autoridades e, segundo, a polícia militar, através do 190, que é o mais importante, né? Comunicar as autoridades para que você não seja vítima de golpe. E a gente sabe muito bem que existe aí, por aí, muita gente que gosta de enganar os outros. Então, ó, essa oportunidade aí, fique atento para que você não seja aí enganado e não perca seu dinheiro. E tem até uma questão que a pessoa pode até detectar na hora, né? O cara da concessionária de iluminação, que é da Bilha Três Lagoas, do consórcio Bilha Três Lagoas, falar que vai trocar padrão de Electro. Não faz sentido uma coisa com a outra, né? É só se a pessoa não tiver uma consciência, um mínimo de noção para entender que uma coisa não liga a outra. E são duas empresas diferentes, né? Então fica aí o alerta à população, à comunidade aqui de Três Lagoas, principalmente, né? A Neuza Gonçalves aqui, bom dia, Rafael. Vamos começar mais um mês aqui de Buritama. O Neto Campos, bom dia, Rafa. Temos uma ótima semana. Muito obrigado aí pela audiência de sempre, pessoal. Sempre acompanhando a gente aqui na nossa edição de hoje do nosso Jornal da Caçula. E lembrando que você pode interagir conosco nas nossas redes. Pode mandar sua mensagem. Estamos no Facebook, estamos no WhatsApp, estamos no Instagram também. Você pode acompanhar nossa programação ao vivo também no portal de notícias, radiocaçula.com.br. Lá você sabe de tudo e fica muito bem informado. Neste momento, Três Lagoas, início de segunda-feira, 3 de agosto, 19 graus aqui na nossa cidade. 19 graus é a previsão para hoje, friozinho, iniciando essa segunda-feira aqui na cidade de Três Lagoas. 6h48, 6 horas 48 minutos. Continuamos aqui na nossa programação, trazendo para vocês notícias. E agora o que é destaque do setor policial aqui de Três Lagoas e de toda a nossa região. Como eu falei para vocês, né, o final de semana foi movimentado. Tivemos aí diversas ocorrências registradas aqui em Três Lagoas. E é claro, aí nós vamos tentar resumir o que foi esse final de semana aqui na nossa região. E primeiramente aí, nós vamos iniciar trazendo uma ocorrência do nosso amigo J. Correia. Sargento J. Correia. Foi aí neste domingo. O J. Correia, inclusive, tá tendo trabalho nesses últimos dias, hein, J. Um abraço, nosso amigo Sargento J. Correia. Tivemos aí, olha só, 4 prisões oriundas de mandados judiciais em menos de 8 horas no município. Isso foi no final de semana. Cumprimento de ações aqui em Três Lagoas relacionadas aí a diversos outros delitos e também cumprimento de ações judiciais. E entre essas ocorrências, nós tivemos aí, essa inclusive registrada às 6 horas e 8 minutos do último domingo, ali na Rio Negro, aqui na região do Novo Oeste, em Três Lagoas, ali próximo do condomínio Maria Meirelles.

Tivemos aí a informação de que um indivíduo que estaria com mandado de prisão em aberto, ele estaria circulando ali pela região do condomínio, ali no Novo Oeste 2, né? Próximo ao Orestinho, aqui em Três Lagoas. E a guarnição, pessoal aí da equipe da RP, Rádio Patrulha, J. Correia, toda a guarnição dele aí, em diligências, localizou esse indivíduo de 47 anos. Ele estava ali pela região, transitando, e a guarnição, com as informações dele, com os dados, né, dele, principalmente as características físicas, localizou esse indivíduo. E foi feita, né, toda a consulta ali sobre a sua situação criminal. E foi localizado aí, obviamente, a existência de um mandado de prisão em aberto, com validade até 16 de junho de 2029. E após ser informado sobre a ordem, né, totalmente os procedimentos de praxe, ele recebeu voz de prisão e, inclusive, colaborou durante toda a ação, sendo dispensado o uso de algemas, encaminhado até a DEPAC para maiores providências, né? Obviamente, aí colaborou com as autoridades e nisso aí acabou, obviamente, sendo detido e o cumprimento do mandado de prisão aqui em Três Lagoas. Tivemos também aí uma outra, inclusive, né, durante essas ocorrências, tivemos ali um caso onde os vizinhos tinham mandado de prisão também, foram capturados em ação da polícia. Teve um homem, olha isso aqui, esse homem que foi, inclusive, isso aqui tinha que ser até bizarro. Jardim das Orquídeas. Jardim das Orquídeas, um homem foi localizado ali na Rua dos Bentivis e tava de boa, né? Tava ali tranquilo, deitadinho na rede, tirando um cochilo, né? Tava sonhando alto, o nosso amigo. Só que ele não contava, né, com o J. Correia. Ele não contava com o sargento J. Correia, na Rua dos Bentivis, Jardim das Orquídeas, em Três Lagoas, também durante esse domingo. Ele tava lá tirando seu cochilo, deitadinho na rede, de boa. E aí o pessoal da Rádio Patrulha viu aquela situação, né, pensou, o que aquele cara tá fazendo? Deitadinho de boa, né, na rua ali, achou que ia sonhar tranquilo, ia dormir tranquilo, ia deitar sem sono, tranquilidade. Só que ele não percebeu que a equipe da polícia estava próxima. E nisso aí foi realizada a abordagem a esse indivíduo. Ah, mas Rafael, ele foi abordado, ele tinha alguma coisa ali contra ele? Tinha algum boletim contra ele? Tinha. Um mandado de prisão por regressão de regime, né? Ele efetuado a abordagem aí, obviamente ele foi informado, não ofereceu resistência, foi informado sobre a decisão judicial, ele recebeu voz de prisão, encaminhado aí até a DEPAC, também ficando à disposição da justiça aqui em Três Lagoas. Para você ver a quantidade de mandados de prisão que tem aqui em Três Lagoas. Os indivíduos aí que estavam, né, nessas ações aí, e principalmente com a rapidez das autoridades, principalmente em recuperar esses indivíduos e devolvê-los aí às autoridades cabíveis aqui de Três Lagoas. Parabéns aí ao J. Correia, parabéns aí a toda a guarnição da equipe da Rádio Patrulha, mas também a gente tem que falar das outras guarnições, né? Força Tática, falar da GETAM também, principalmente aí, pessoal do PELTRAN, Policiamento de Trânsito, pessoal, toda a guarnição aí da equipe da Polícia Militar, o segundo BPM, realizando um grande trabalho aqui em Três Lagoas, principalmente em relação aí ao setor policial. Vamos agora para a região aqui de Três Lagoas, onde infelizmente, né, nós temos que trazer essa informação, uma notícia que infelizmente é triste, né? Onde pai e filha, uma criança de apenas 3 anos, morreu, isso aqui em Cacilândia, aqui na região leste do estado, foram mortos aí a tiros na noite do último sábado. Eles estavam dentro aí de um Fiat Uno no bairro Vila Pernambuco, em Cacilândia, aqui no leste. E uma outra criança que estava também no veículo acabou ficando ferida, foi socorrida aí e encaminhada a atendimento médico. Cacilândia, para quem não conhece, né, para quem não é da nossa região aqui, fica mais ou menos 226 quilômetros aqui de Três Lagoas. Fica quase próximo aí à divisa com o estado de São Paulo, né? E Mário Aparecido da Silva Filho e a sua filha de 3 anos foram vítimas aí desse caso, né, deste caso aqui em Três Lagoas e também na região. E segundo as primeiras informações, o Márcio seria alvo aí de criminosos. E a menina acabou sendo atingida aí durante a sequência de disparos. A outra criança sofreu ferimentos leves, que foram provocados por estilhaços. O veículo ficou com diversas marcas de tiro, principalmente no lado do motorista, enquanto algumas cápsulas de munições também ficaram espalhadas pela calçada. E uma das principais linhas de investigação aí apontada
pela Polícia Civil,

0: né, principalmente pelo homicídio do Márcio e também da sua filha, poderia estar aí relacionada à disputa entre facções criminosas. E as equipes da Polícia Militar e Polícia Civil isolaram a área para os trabalhos da perícia técnica, que se deslocou da cidade de Paranaíba, na macro-região de Paranaíba, né, no caso. O batalhão de choque da Polícia Militar também foi acionado para reforçar as diligências e auxiliar as buscas pelos responsáveis do crime. E a Polícia Civil segue investigando o caso para identificar os autores e principalmente esclarecer a motivação. Principalmente aí para confirmar, né, se essa morte, primeiramente deste rapaz, mas também aí da criança, né, no caso a filha dele, que acabou infelizmente morrendo junto, né, a filha de 3 anos e do Márcio Aparecido Silva Filho, 27 anos, teria alguma ligação com a questão aí de facções criminosas. E uma questão também importante, porque nós estamos vendo aí nos últimos dias algumas outras ocorrências relacionadas também à questão aí de facções, né? É, até mesmo que pessoas que estariam aí supostamente marcadas por essas facções. Nós vimos aí que aconteceu também aqui, né, em Três Lagoas, falando em Três Lagoas, mas é muito local, né, aquela questão envolvendo aí as facções, que seria uma cobrança dessas facções, essas pessoas que acabaram morrendo, né, aqui em Três Lagoas. Você viu aquele caso daquela jovem que acabou também aí falecendo aqui na Lagoa, né, sendo aí baleada. O namorado dela acabou infelizmente também falecendo. Outro caso aí de um outro rapaz aqui em Três Lagoas, o Cabelinho também, você se recorda. E principalmente essa relação aí dessas ocorrências, né, tudo que tem sido deflagrado aqui na nossa região, principalmente em relação aí à questão de facções, né? Até mesmo aí um perfil que seria atribuído, né, ao Comando Vermelho, acabou negando aí a participação, né, na facção aí do ataque que matou esse homem de 27 anos e a filha dele de 3 anos. Então, obviamente, aí vai ser, claro, investigado, vai ser tudo apurado e as autoridades aí vão definir o que teria acontecido em relação a este caso. Tivemos alguns acidentes também registrados aqui na nossa região. Tivemos aí também na noite do sábado um grave acidente ali no Paranapungá, SAMU, Bombeiro e Polícia Militar, na Antônio Estevão Leal, hein? Antônio Estevão Leal, mais uma vez, sendo alvo de acidentes aqui na nossa região, que é uma via bem movimentada. Quem já pegou Antônio Estevão Leal ali, né, em direção Paranapungá, em direção Jardim Alvorada, ali tá se tornando uma rua ali que quase tá ficando quase que igual a Yamaguchi Kankichi, né? Você lembra como é que era antes da Yamaguchi ser transformada em mão única, né? Antônio Estevão Leal tá indo no mesmo caminho. E tivemos aí um grave acidente ali na noite do sábado. Uma motocicleta e uma bicicleta. E segundo informações, o motociclista e o ciclista colidiram violentamente e acabaram sendo arremessados aí ao solo com a intensidade da batida. O condutor da moto teve diversas escoriações pelo corpo e apresentava desorientação quando recebeu os primeiros atendimentos do pessoal da unidade de suporte básica do SAMU, a USB, inclusive com algumas escoriações pelo corpo. Já a ciclista teve aí maior gravidade. Ela foi encontrada desacordada e precisou ser reanimada pelo pessoal dos socorristas aí do SAMU, aqui de Três Lagoas, ainda no local do acidente. Inclusive, ela teve que ser encaminhada com urgência para atendimento médico aqui no Hospital Auxiliadora, junto com o condutor aí da moto. Graças a Deus, apesar da forte batida, a ciclista e o piloto da motocicleta, no caso o motociclista, né, acabaram aí passando bem. E somente aí essas circunstâncias. Foram aí a área isolada, trânsito controlado, enfim, né? Toda a questão em relação aí a essa ocorrência registrada aqui em Três Lagoas, né? Inclusive durante aí um sábado bem movimentado aqui na nossa região. Entre outros acidentes, outros casos que fomos registrando aí ao longo deste final de semana. Um final de semana que, como eu falei, foi movimentado aqui na cidade de Três Lagoas. Um final de semana que tivemos aí diversas ocorrências. No Ronda Policial é ao meio-dia, o Fábio Campos vai trazer todos esses detalhes. Inclusive, né, uma informação que até pepita de ouro tem aparecido durante abordagens na rodoviária aqui de Três Lagoas. Nosso amigo Jota Corrêa também. Olha, tem de tudo aqui na nossa cidade, né? E justamente ali na região da rodoviária, que é o local onde tem uma grande frequência de pessoas que são moradoras em situação de rua e principalmente usuários de entorpecentes. Então, obviamente, aí, o pessoal aí tem trabalhado bastante para esses dados, né, para essas ocorrências registradas aqui na nossa região de Três Lagoas. Daqui a pouquinho nós vamos falar sobre saúde, vamos falar sobre chikungunya, porque Três Lagoas já tem registrado aí mais de 20 casos dessa doença que é causada pelo mosquito Aedes aegypti aqui em Três Lagoas. Nós vamos falar sobre isso daqui a pouquinho. E também nós vamos trazendo aí para você outras informações. Vamos falar de Castramóvel, vamos falar sobre o agosto no clima em Três Lagoas, que promete ser de calor extremo, enfim, outras notícias de Três Lagoas e nossa região. 7 em ponto, nós voltamos em instantes. Até já.
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1: Em Três Lagoas, agora são 7h03, 7h03, iniciando esta segunda-feira, dia 3 de agosto de 2026. A você que está nos acompanhando, uma ótima segunda, um ótimo início de semana, começando juntos aí mais uma semana, né, gente? Muito obrigado pela audiência de todos, o pessoal já está chegando aqui no nosso Facebook. Temos a Maria Egídia, minha amiga, bom dia, Ana Leres também, Francisco de Assis, bom dia, Rafael e a toda a galera ligada na Caçula, obrigado. A Carol Ribeiro também chegando aqui, mandando o seu bom dia. Minha mãe, Célia de Oliveira, minha mãe voltou do trabalho hoje. Voltou hoje para a escola, né? Depois aí de uma semana de descanso, ela voltou hoje para trabalhar, né, mãe? Bom dia aí, obrigado a todos pela audiência. Pessoal do Instagram também, pessoal do nosso WhatsApp, que é o 67991498282. Uma ótima segunda-feira a todos, viu? Muito obrigado mesmo pela participação. Um bom dia, mais um bom dia mesmo a cada um que sintoniza a nossa edição de hoje. Se você que está aí nos acompanhando quer mandar sua mensagem também pelo nosso Facebook, acompanha a gente aí, manda sua mensagem, manda sua denúncia também por lá, que é o 67991498282, 991498282. Você que está nos acompanhando pode participar. E hoje temos as datas comemorativas, inclusive mandar um abraço para os nossos amigos capoeiristas, porque hoje é o dia do capoeirista. Olha, uma data importante, viu? A todos aqueles aí que fazem parte desta arte tão importante, inclusive arte que veio, né, na época dos escravos, né, a arte aí que é a capoeira. Inclusive mandar um abraço para os nossos amigos do Abadá Capoeira aqui em Três Lagoas, um abraço a todos que fazem parte, que mantém essa

0: arte tão bacana. Hoje também é dia do tintureiro e dia do fim da censura. Olha, no Brasil, né? Para quem não se recorda, o Brasil em uma época, né, em que, principalmente na década de 70, década de 80, e quem não lembra, né, assistiu bastante televisão, antes de qualquer programa na televisão tinha um chamado certificado de censura, né, que era a censura federal que autorizava o programa ir para o ar. E tinha, inclusive no Brasil, tínhamos novelas censuradas. Rock Santeiro foi censurado, né, numa época aí. E na época que era o regime militar, né, o regime militar escolhia o que a população tinha que ter acesso, né, novelas censuradas, conteúdos censurados, livros, músicas censuradas, né, se a gente for ficar aqui falando aqui, vamos estender até o programa todo. E, infelizmente, né, nós passamos por uma época no Brasil onde outras pessoas escolhiam o que a gente lia, via ou assistia, né, no nosso país. E é claro aí, hoje, graças a Deus, não existe mais. Mas a gente vê aí que na questão da... Ah, o Diego colocou a capoeira. O Diego colocou a capoeira. O Diego vai jogar a capoeira daqui a pouquinho aqui no final do programa. Vocês vão ver o Diego jogar capoeira aqui em homenagem ao dia da capoeira no nosso Jornal da Caçula. É, vocês vão ver. Grande Diego Luiz. É. Eu, se eu jogar capoeira, eu não tenho mais perto. Então, eu não tenho mais idade pra isso. Você jogou capoeira, Diego? Você já jogou? Quanto tempo? 10 anos? Caramba. Bacana. Eu admiro quem joga capoeira, porque a capoeira, ela é uma arte principalmente bacana e principalmente que fala sobre a cultura nacional. A capoeira é uma cultura brasileira e é muito bacana, viu, gente? Parabéns a todos os capoeiristas por essa data tão necessária e que reforça aí a nossa cultura nacional, principalmente. Entre as Lagoas, 7 horas e 7 minutos. 7:07.
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0: E olha, pessoal, vamos falando sobre chikungunya, porque Três Lagoas está com 22 casos confirmados da doença neste ano. Apesar aí que o cenário está controlado, gente, um número controlado aqui na nossa região, ainda é o alerta, principalmente em relação aí à questão da doença que é causada pelo Aedes aegypti. Todo mundo sabe que em Três Lagoas, né, nós tivemos aí um ápice de doenças em relação aí ao Aedes aegypti, no caso a dengue. E os números, apesar também de estarem aí inferiores a 2025, quando foram aí 43 confirmações realizadas, o cuidado e a atenção também devem ser mantidos, principalmente pela população. E olha, pessoal, Três Lagoas aí intensificou o combate ao Aedes aegypti, que é o transmissor dessas doenças, com ações inclusive aí com busca ativa de casos, coleta de exame, monitoramento de pacientes e aplicação do bloqueio químico com equipamento costal nos bairros com notificações. Em Mato Grosso do Sul, já foram aí mais de 9.600 casos registrados. 28 pessoas vieram a óbito e um caso está sendo investigado. A orientação, sempre, né, eliminar recipientes com água parada, usar repelentes e instalar telas de proteção. A chikungunya provoca febre alta e dores fortes nas articulações, inclusive pode deixar até sequelas por meses. Inclusive aí é o cuidado da população, porque até o pessoal da Secretaria de Saúde aqui de Três Lagoas, e o pessoal da Vigilância Epidemiológica, do nosso amigo aí, Grande Alcides, tem realizado diversas ações de orientação, principalmente em regiões onde são situados casos de dengue. Um exemplo claro, eu sou morador de Nossa Senhora Aparecida, aqui em Três Lagoas, e o pessoal da vigilância, né, os agentes de saúde, estão indo até as casas e entregam folhetinhos, que são os folhetos de informação, para a população saber, olha, para você tomar cuidado, o que tem que fazer, né, em relação aos casos de dengue e tudo mais. Só que o pessoal pensa assim, ah, só é dengue que tem que tomar cuidado. Não, a chikungunya também tem que tomar cuidado, porque ela deixa sequelas quase que para toda a vida. E o Zika vírus. Você se recorda que os casos de Zika vírus que nós tivemos aqui em Mato Grosso do Sul, em todo o Brasil, até mesmo aí grávidas que tiveram aí filhos com problemas, né, no final aí da gravidez, crianças que tiveram problemas em relação à hidrocefalia, né, aqui em nosso país, foi por causa do Zika vírus, causado pelo mosquito da dengue. E aquela explosão de casos que nós tivemos no nosso país no início dos anos 2020. Então é muito importante a população se atentar, porque infelizmente o mosquito está aí,

só também para chikungunya e zika vírus, para dengue também. A dengue é uma doença que ela, principalmente aí, em alguns casos, né, ela derruba. Eu falo por experiência própria. Mas quem não tomar cuidado pode, infelizmente, acabar se tornando vítima da doença. E o que deve ser feito? O simples, né? Não deixar água parada, não olhar os vasos, olhar pneu que tem aí no seu quintal. Verifica tudo. Permitir a entrada dos agentes de saúde. Isso é o mínimo que você faz. Ah, mas eu faço, mas meu vizinho não ajuda. Pede pro seu vizinho. Fala, ó, meu amigo, vai um minutinho no seu quintal, dá uma olhada. E a larva do mosquito, ela resiste por muito mais tempo. Então, toda atenção, todo cuidado é fundamental. Se você não quer ser mais uma vítima, faça aí o seu cuidado e faça a sua parte. Pelo menos faça o seu. Né? Não espera pelos outros. Faça o seu. Que assim você pode evitar que seus vizinhos e até você mesmo possa ser vítima dessa doença. E ainda em relação entre doenças aqui em Três Lagoas, nós vamos falar também de problemas respiratórios, porque temos aí 9 mortes em Três Lagoas por complicações de doenças respiratórias só neste ano, dados da Secretaria Municipal de Saúde. E olha, para você ter uma ideia, esse número, ao contrário da dengue e da chikungunya, supera 2025. Em Três Lagoas aí nós tivemos 5 óbitos no ano passado em relação a doenças respiratórias. E diante do aumento, a vigilância epidemiológica reforça o alerta para a prevenção, principalmente entre os idosos, crianças e pessoas com doenças crônicas, que são aí o grupo mais vulnerável. A orientação é manter a vacinação contra a gripe em dia, higienizar as mãos, adotar aí a etiqueta respiratória e procurar atendimento médico diante de sintomas como falta de ar, febre persistente, dificuldade para respirar e piora do estado geral. São grupos esses aí que apresentam o maior risco de desenvolver complicações graves aqui em Três Lagoas e em nossa região. Inclusive, nós trouxemos o último boletim epidemiológico na semana passada aqui e a população precisa ficar atenta, porque os números também preocupam em relação aqui em Mato Grosso do Sul e principalmente em Três Lagoas. Doenças respiratórias que nós falamos aí, né? Minha amiga Rose, obrigado, Rose. Rose trouxe um cafezinho aqui pra gente. Obrigado, minha querida. Rose, grande Rose, que trabalha conosco aqui na nossa Caçula FM. Obrigado, viu, minha querida? E é, ó, a Rose aí. Perguntando se quer café, filho. E ele quer um cafezinho. Dá um cafezinho pro meu amigo Diego lá. E lembrando, pessoal, que doenças respiratórias, voltando aqui, falando agora sério, se fala de gripe, síndrome respiratória aguda grave e também de Covid. Então, pessoal que não tomou vacina da Covid, ó, vamos ter uma atençãozinha, né? Porque esses números falam por si só. E Três Lagoas, infelizmente, nessa mudança de tempo, né, muda e vai pro frio, volta pro calor, vai pro calor, volta pro frio, enfim, as doenças respiratórias costumam se propagar cada vez mais. 7h13 em Três Lagoas, 7h13, pessoal que mora aí na região do Interlagos, teve aí o Castramóvel aqui em Três Lagoas, e agora aí os atendimentos passam para a Vila Aro, aqui na nossa cidade. Você que mora nessa região, a partir aí desta terça-feira, a 78ª edição do Castramóvel passa a ser aí realizada no bairro Vila Aro, aqui em Três Lagoas. Lá na Avenida Rafael de Aro, 2385, na USF do bairro Vila Aro, aqui em Três Lagoas. Fácil de localizar, viu, gente? As ações começam amanhã, terça-feira, com voltadas principalmente aí a esterilização gratuita de cães e gatos. Lembrando aí que os atendimentos acontecem diariamente das 7 às 5 horas da tarde, das 7 da manhã às 17 horas. E além dos moradores da Vila Aro, a expectativa também é atender quem mora na região próxima, viu? Os serviços são oferecidos gratuitamente mediante agendamento presencial e apresentação de comprovante de residência. E além da castração, a estrutura do Castramóvel vai disponibilizar diversos serviços voltados à promoção da saúde animal e conscientização sobre a posse responsável, como vacinação antirrábica, administração de vermífugos, orientação sobre posse responsável, prevenção da leishmaniose e a identificação por meio do microchip. Lembrando, quem mora na região aqui do Interlagos, em Três Lagoas, os atendimentos eles vão aí ser já suspensos, né? Não estão sendo realizados. E agora, quem mora na região do Vila Aro, aqui em Três Lagoas, regiões próximas também do Vila Aro, né? Ali a gente fala próximo também, toda aquela parte ali da região do Guanabara, próxima ali também, né? Região aqui da Vila Aro, região ali do Jardim Brasília, outros bairros aqui que são próximos aqui da Vila Aro também vão ser atendidos ali. Também a Vila dos Ferroviários.

0: toda aquela região passa a ter atendimentos do Castramóvel. Então você que mora na região, amanhã a partir aí das 7 da manhã, lá na Rafael de Aro 2385, atendimento é gratuito, porém tem que agendar e levar comprovante de residência para os atendimentos. Acima de tudo, você que precisa ir da região da Vila Aro, os atendimentos do Castramóvel aqui de Três Lagoas. Agora são 7 horas 15 minutos, 7 e 15, daqui a pouquinho tem mais participação do nosso público, pessoal de casa, e nós vamos falar de eleições, porque já começaram aí as convenções partidárias aqui em Mato Grosso do Sul, e já temos alguns já candidatos definidos ao governo do estado, lembrando que a campanha eleitoral começa na semana que vem, então nós vamos trazer para você toda essa informação e já as definições visando aí o pleito do mês de outubro e muito mais. Daqui a pouquinho nós voltamos, até já!
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1: 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Agora em Três Lagoas, são 7 horas e 18 minutos. 7 e 18, nesse início de segunda-feira, 3 de agosto do ano de 2026. A você que está nos acompanhando em todas as nossas redes, muito obrigado aí pela sua audiência. Pessoal do nosso Facebook, pessoal do nosso Instagram também, pessoal do nosso WhatsApp, que é o 679-9149-8282. Pessoal está chegando aqui conosco, participando da edição de hoje. Deixa eu mandar um bom dia especial para quem nos sintoniza aqui. O Alexandre Garcia, Popular Cavalgada. A Eliette também mandando o seu bom dia. Minha amiga Margarete Lopes chegando por aqui. Bom dia, bora! Margarete pelas ruas de Três Lagoas. Margarete ali no Jardim Alvorada. Eu conheço essa parte, que eu já fui para esses lados aí. Bom dia, minha querida. Obrigado aí pela audiência, né? Pela participação de sempre no nosso Jornal da Caçula, fazendo parte aqui do nosso jornal todos os dias. A Marilza aqui com a gente no Nova Três Lagoas. Rafael, que seu dia seja iluminado para todos nós, minha amiga. Obrigado aí pela audiência de sempre, tá bom? O Joseph também conosco aqui. A Rosângela, que Deus abençoe toda a equipe da Caçula. Obrigado, obrigado. A Argemiro Barbosa lá no Paranapungá também conosco. A Maria Cirlei pedindo para mandar um alô para os moradores da Vila Aro. É, e daqui a pouquinho nós vamos falar do Misto, né? Porque o Misto está de volta à Série A do Campeonato Sul-Mato-Grossense. Ontem o Misto, com a casa cheia no madrugadão, venceu aí de 3-1 o Campo Grande. E conseguiu aí, inclusive o Misto dependia só de si mesmo para poder vencer e para poder subir, né? Dependia de si mesmo e conseguiu aí, cumpriu obviamente aí o seu trabalho e está de volta à elite do Campeonato Sul-Mato-Grossense de futebol. Daqui a pouco nós vamos falar sobre isso para você aqui, né? A alegria dos torcedores do Carcará da Fronteira. Maria Rosa, bom dia, uma semana abençoada para nós. Flores Valdo Quirino, Ana Leres, obrigado aí a todos que estão com a gente neste início

de segunda-feira aqui na cidade de Três Lagoas, Mato Grosso do Sul, que neste momento, inclusive, os termômetros já neste início de segunda-feira já estão marcando 21 graus. Está esquentando, viu, gente? Já está esquentando em Três Lagoas. Já nós vamos falar sobre o clima e sobre como vai ser este mês de agosto que se inicia em relação ao tempo aqui em Três Lagoas. Vamos falando agora sobre eleições. Eleições 2026. Porque nós já estamos aí, inclusive, com algumas convenções partidárias definidas em relação aí a quem deverá disputar a sucessão do governador Eduardo Riedel na governadoria de Mato Grosso do Sul. E olha, até agora, quatro candidatos já confirmaram aí as candidaturas ao governo de Mato Grosso do Sul. Seis já confirmaram também ao Senado do Estado. O primeiro aí que realizou a convenção foi o Agir, no último dia 21 de julho, que oficializou o nome aí de Jefferson Bezerra para o governo do Estado, com Valdenir Duarte para vice. Pelo mesmo partido, no Senado, o nome foi oficializado aí de Daniel Júnior. Depois foi a vez do PSOL, Partido Solidariedade e Liberdade, confirmar a candidatura de Luciene Rezende ao governo, tendo como vice a enfermeira Kaeli Saraiva, aqui de Três Lagoas. Já para o Senado, o representante deverá ser aí Beto do Movimento. No último dia 26, o Partido dos Trabalhadores, o PT, confirmou o nome de Fábio Tradi como candidato ao governo, com ex-primeira-dama de Mato Grosso do Sul, Gilda Maria, de vice-governadora. O deputado federal Vander Lobé, da mesma legenda, também confirmou aí a sua candidatura ao Senado. Na mesma chapa, a senadora Soraya Tronic, pelo Mato Grosso do Sul, também oficializou a candidatura ao Senado, dessa vez pelo PSB. No último sábado, a chapa governista, no caso aí de Eduardo Riedel, realizou a convenção com partidos aliados, confirmando a candidatura à reeleição do atual governador pelo Partido Progressistas, o PP. Terá novamente aí o José Carlos Barbosa, o Barbosinha, do Republicanos, como candidato a vice. O grupo também redefiniu aí os candidatos ao Senado. Será aí Renan Contar, o Capitão Contar, e Reinaldo Azambuja, ambos também do PL. Na ocasião, o senador Nelsinho Tradi, do PSD, também oficializou a decisão de não disputar a reeleição. Nelsinho Tradi atualmente é senador pelo estado de Mato Grosso do Sul e foi confirmado como suplente na chapa de Reinaldo Azambuja, na chapa do PL. O Democracia Cristã definiu no último domingo a convenção aí que confirmou mais um candidato, principalmente aí as eleições deste ano pelo partido. E no último dia, que é liberado para convenções, aí o Novo deverá confirmar aí o ato formal para as eleições com a expectativa do nome aí do deputado João Henrique Catan ao governo do estado de Mato Grosso do Sul. E atualmente, aí, como nós definimos, já foram aí até agora, né, para Mato Grosso do Sul, para candidatura ao governo, aí, quatro candidatos. Claro, esse número pode aumentar aí nos próximos dias, mas teremos aí uma frente, inclusive um detalhe para a reeleição, né? O Eduardo Riedel, que é o atual candidato aí à reeleição pelo governo do estado, terá nove partidos, né, numa frente aí, visando a reeleição, claro, ao governo do estado de Mato Grosso do Sul. E um nome que pode, inclusive, aí, ainda não está definido, né, se irá ou não aí ser vice, né, de Flávio Bolsonaro, o senador Flávio Bolsonaro, é Tereza Cristina, atual senadora para o Mato Grosso do Sul, deverá aí, ou, né, ou não, as definições devem acontecer nos próximos dias, será a possibilidade aí de ser a vice de Flávio Bolsonaro na campanha aí para este ano de 2026. E obviamente aí vai ser uma eleição, claro, concorrida, vai ser uma eleição bem apurada e é claro aí os mais de 2 milhões de eleitores de Mato Grosso do Sul vão ter aí principalmente uma definição a ter aí para os próximos anos. E o Senado, inclusive, está bem concorrido para Mato Grosso do Sul, né? No Senado do nosso estado aí teremos, segundo as informações, né, temos aí 6 até agora candidatos, um número que se pode aumentar nos próximos dias aqui em nosso estado, né? 6 até o presente momento que estão aí disputando principalmente a cadeira do Senado, que são 2 vagas aqui em Mato Grosso do Sul. Esse ano serão 2 aí senadores eleitos aqui em nosso estado. Inclusive até a Tereza Cristina, voltando um pouquinho no assunto, né, até na entrevista que nós fizemos com ela, ela deu até uma confirmação que não aceitaria e nem recusaria, né? É um estudo a ser feito em relação aí a como será principalmente aí essa definição em relação à escolha, né, do nome que seria, né, a vice aí dele no ano de 2026. E também os deputados estaduais. Deputados estaduais aqui de Três Lagoas, teremos alguns nomes. O PSDB já lançou 6 candidatos.

0: inclusive aí, é, Três Lagoas, até nós falamos sempre disso, Três Lagoas tem potencial para eleger dois deputados estaduais, né? Faz tempo que Três Lagoas não tem um deputado estadual, né? É importante defender nessa região, a região leste do estado, e obviamente aí seria uma ampliação da força política visando este ano de 2026. Nós vamos acompanhar principalmente aí como será essas definições já visando o ano de 2026, as eleições deste ano de 2026 aqui em Três Lagoas. 7 horas e 25 minutos, 7h25, continuamos para você trazendo mais informações. Lembrando que lá no nosso portal você confere também todas as notícias em relação à política, às eleições deste ano e como será principalmente aí a campanha eleitoral. Como eu falei, já começa agora dia 16, já estamos aí já na reta inicial, né, da campanha eleitoral aqui em Mato Grosso do Sul e principalmente em todo o país, né? Você já viu, inclusive no cenário nacional, já nomes que já foram definidos, o próprio Flávio Bolsonaro, né, ou agora o atual presidente Luiz Inácio Lula da Silva, que vai em busca da sua quarta eleição presidencial aí, aqui em nosso país, entre outros, principalmente em relação à campanha deste ano de 2026. 7h26, 7 horas e 26 minutos, vamos trazendo para você outras informações. Vamos falar agora aí a respeito sobre Rota da Celulose. Agora falando da nossa região, né? Saindo um pouquinho aqui do nosso município, indo para a região estadual, onde os motoristas que trafegam pela Rota da Celulose em Mato Grosso do Sul vão passar aí a contar com a cobertura 4G ao longo dos mais de 870 quilômetros de rodovias concedidas à concessionária. A ampliação da conectividade foi oficializada na última terça-feira na capital, com a assinatura de um contrato entre a concessionária e a TIM. A nova estrutura atenderá trechos das rodovias BR-262, 267, além das MS-040, 338 e 395. O projeto prevê a instalação de novas antenas e a modernização da infraestrutura existente para garantir o sinal contínuo na malha viária. Segundo a concessionária, a cobertura também vai alcançar aí 22 municípios, 37 distritos e 26 escolas públicas, além de 8 unidades de saúde e mais de 6 mil propriedades rurais próximas às rodovias. A cobertura também levará a conexão 4G a moradores, escolas, unidades de saúde e propriedades rurais no entorno da rota. Além do acesso à internet móvel, a rede também será integrada à operação da concessão e deverá reduzir o tempo de resposta em acidentes e outras ocorrências. A conectividade permitirá comunicação permanente entre as equipes de atendimento, centro de controle operacional, órgãos de segurança pública e serviços de emergência. O sistema também vai dar suporte a tecnologias previstas no contrato de concessão, entre elas os painéis de mensagens variadas, monitoramento automático do tráfego, pesagem em movimento e o chamado pedágio eletrônico, o Free Flow, que vai dispensar as tradicionais praças convencionais. A infraestrutura foi projetada ainda para receber soluções de internet, além de inteligência artificial, edge computing, monitoramento ambiental, drones, comunicação entre veículos e futuras aplicações na tecnologia 5G. O presidente da Caminhos da Celulose, Luiz Fernando Dedono, afirmou que o contrato representa um avanço na preparação da infraestrutura rodoviária para a mobilidade urbana. Segundo ele, a conectividade vai permitir oferecer novos serviços aos usuários, apoiar a logística regional e contribuir para o desenvolvimento econômico aqui de Mato Grosso do Sul. Já o diretor-presidente da AGEMES, e a Agência aí de Regulação de Serviços do Estado, Carlos Alberto Assis, avaliou que a implantação da cobertura nos primeiros meses da concessão transforma compromissos assumidos em melhorias para os usuários. Segundo ele, a inovação deve estar voltada à segurança, à conectividade e à agilidade no atendimento das ocorrências aqui em Mato Grosso do Sul. E um detalhe, né, que é importante, porque antes, para você que precisa, né, precisa ali de internet, você tinha que entrar numa outra cidade para ter acesso, né? Hoje não, hoje agora com 4G, hoje em dia até tá virando moda você ter inclusive Starlink nos carros, né? Tem alguns colegas nossos inclusive que tem Starlink, o cara coloca Starlink no carro e vai, tem a viagem dele como se tivesse com internet comum ali, né? E hoje é indispensável a internet, indispensável, até mesmo para acionar em caso de acidentes. Se o carro quebrou, para assinar um guincho, né? E tudo mais. Foi-se a época que você tinha que esperar para ir para outra cidade, pegar um telefone e ligar para a concessionária, ligar para o socorro, ligar para o guincho, ligar para ajuda. Hoje não. Hoje é indispensável, né, ter internet, principalmente aí, nas vias, né, em todo o nosso país. E vão ser, graças a Deus, né? 870 quilômetros de internet aí que vão estar disponibilizados, inclusive na 262, que é a rodovia aqui que passa por Três Lagoas. Quem vai aí de Três Lagoas para Campo Grande terá também internet. Mas eu creio que vai ter também aí mais outras facilidades para quem precisa desse serviço. Aqui com a gente a Luzia Rodrigues, bom dia, lá no Jardim Primavera, Margarete Lopes também conosco aqui, o nosso amigo Nilcinho do Conjunto, grande Nilcinho, que é lenda da música, viu? Um abraço, meu querido, tudo de bom pra você, grande Nilcinho, gente boa demais. E a minha amiga Tânia Conceição também, obrigado aí a todos pela audiência. Na volta, nós vamos falar sobre Casa do Trabalhador, as oportunidades de emprego para esta segunda-feira e muito mais pra você neste início de dia aqui no nosso Jornal da Caçula. Rapidinho, nós já voltamos.
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0: Sete horas e 31 minutos, 7h31, neste início de segunda-feira, 3 de agosto do ano de 2026. Um ótimo dia a todos que nos acompanham nesta edição de hoje do Jornal da Caçula, nesta segunda-feira, 3 de agosto do ano de 2026. Já estamos aí no novo mês, né? Mês de agosto. E agosto já meteu 3 dias, né? Já direto. Graças a Deus, Julho demorou para passar. E agora já estamos em agosto e já estamos na reta final de 2026, hein? Mal entramos aí no início do ano, já estamos chegando ao final dele, o segundo semestre. Falta o quê? Setembro, outubro, novembro, dezembro. Quase 4 meses, né, para terminar o ano. Meu Deus do céu, já vamos finalizar aí, vamos para 2027. 2027 chegando, né? Um abraço aí a todos que estão nos acompanhando, muito bom dia, obrigado pela participação, Ana Leris aqui, Florisvaldo querido também, a Maria Rosa, uma semana abençoada para todos nós, obrigado, viu? A todos que estão nos acompanhando, pessoal do Facebook também, um ótimo dia, muito obrigado pela participação, pela audiência de cada um que está sintonizado aqui na nossa edição de hoje. E lembrando sempre que você pode participar dando a sua mensagem através do nosso WhatsApp, que é o 679-9149-8282, 99149-8282. Arquiva o nosso número aí nos seus contatos. 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E o pessoal também aqui acompanhando a gente no nosso Facebook, facebook.com/radiocaculatr, Epicaçula FM e também o nosso portal de notícias www.radiocaçula.com.br. 7 horas 34 minutos. Continuamos aí trazendo para você informações e olha, hoje o pessoal vai começar a saber aí o que vai ter na edição de 2026 da Festa do Folclore. É, a Festa do Folclore que reforça, inclusive, aí, a identidade cultural de Três Lagoas. E até quem acompanhou a entrevista aí do prefeito Cassiano Maia, né, a Toninha Campos, aqui na última semana, já está sabendo que 2 atrações já foram confirmadas, né? A Banda Ira, do nosso amigo Edgar Scandurra e também o Grande Nazi, e a Mariana Fagundes. Mariana Fagundes, que

estourada aí em todo o Brasil com a música Peão Tudo Tatuado, mas a Mariana já tem outros sucessos, né? A Mariana já é conhecida aí por muita gente, principalmente aí aqui na região. Mariana, que é da terra, é do Mato Grosso do Sul, é do leste do estado, viu? Aqui do ladinho da gente, a nossa amiga Mariana Fagundes. E essa semana a Prefeitura de Três Lagoas deve aí já anunciar as novidades da edição 2026 da Festa do Folclore aqui

de César e Paulinho no dia 20. No dia 21, Jeito Moleque. Dia 22, a banda Ira. E dia 23, encerrando aí a edição da Festa do Folclore, Mariana Fagundes, a 36ª edição da Festa do Folclore aqui de Três Lagoas. Entrada gratuita, acabou, a prefeitura acabou de divulgar aí nas redes sociais essa informação. Então, ó, para você que está nos acompanhando agora, é oficial, viu? A 36ª Festa do Folclore de Três Lagoas, de 20 a 23 de agosto, lá na Esplanada da Nobe. Dia 20, César e Paulinho, grande dupla sertaneja, o pessoal gosta bastante. Dia 21, Jeito Moleque, que é um das grandes bandas aí do pagode nacional. Dia 22, Ira. E quem nos ouve aí pela TV Web e nos assiste também aí pela nossa transmissão, tá ouvindo aí, o Diego colocou Ira, Envelheço na Cidade, para você que tá nos acompanhando. Quem vai gostar dessa música é meu amigo Glauber Jones. É, ó. E meu amigo Paulo Ferreira. Ó, vamos só ouvir um pouquinho. Aumenta um pouquinho pra gente aí, Diegão. Ó, quem gosta.

Esse é um show que eu quero assistir, viu? O Ira é sensacional. O show do Ira, o Edgar Scandurra, o Nazi são incríveis. E Mariana Fagundes. O Will vai ficar louco agora, dia 23. Mariana Fagundes. O Will é fã da Mariana Fagundes, meu amigo William Ramos. Ele adora a Mariana Fagundes. E a Mariana que tá estourada em todo o país, ó. É essa música. E é um todo tatuado. Essa é a música que, olha, hoje em qualquer festa, em qualquer evento em todo o país, toca essa música. É uma música que hoje tá na boca da galera, tá na boca do povo. E a Mariana Fagundes aí, que é uma cantora que inclusive tem aí diversos sucessos ao longo da carreira. Eu já tive a honra de entrevistar a Mariana Fagundes quando ela esteve em Três Lagoas. É uma pessoa que é simpática ao nível extremo. É uma pessoa incrível, queridíssima. Tem um astral enorme e principalmente aí ela tem um talento muito bacana mesmo. Quem já teve a oportunidade, assim como eu, como o Diego Luiz, tivemos de entrevistar a Mariana Fagundes, realmente é importante, é uma grande cantora. E agora o Diego colocou Jeito Moleque. Olha aí. O Diego Luiz, que gosta de um pagode, colocou Jeito Moleque, que é a atração aí da Festa do Folclore no dia 21. Quinta, sexta, sábado e domingo. Na sexta-feira, Jeito Moleque. Eu sou fã do Jeito Moleque. Gosto também aí do o Bruno do Jeito Moleque, aí, que é um grande cantor também. E o César e Paulinho. César e Paulinho, que é tradicional. O pessoal gosta de César e Paulinho. Olha, grandes músicas aí, que são dessa grande dupla sertaneja aí, que vai estar também na 36ª edição da Festa do Folclore de Três Lagoas. Reforçando, dia 20, César e Paulinho. Dia 21, Jeito Moleque. Dia 22, o Ira. E dia 23, encerrando aí a Festa do Folclore, Mariana Fagundes. Vai ser no domingo a Mariana Fagundes, hein? E lembrando, a entrada gratuita lá na Esplanada da Nobe, aqui em Três Lagoas. E César Paulinho agora, ó. A música é o Pé de Bode. Só não toca ela inteira não, Diego. Pelo amor de Deus. Só toca ela inteira, que senão amanhã nós não estaremos aqui na Rádio Caçu. E ó, grandes atrações. Vai ter praça de alimentação, vai ter aí diversas atividades culturais, principalmente aí. Vai ter aí principalmente a praça de alimentação e o parque de diversões ali na Esplanada da NOB, aqui em Três Lagoas. Brevemente vai ter o nosso amigo Stênio para falar com a gente aqui sobre essa edição da Festa do Folclore. E realmente, olha, grandes atrações. O público que vai aproveitar essa edição, olha, estamos no dia 3, mas o pessoal quer que chegue o dia 20 logo, né? São aí quase que duas semanas praticamente. O pessoal quer que chegue logo e vai ser uma grande festa mesmo. A Prefeitura de Três Lagoas, o prefeito Cassiano Maia, com apoio da Câmara de Vereadores, né, o Tonhão, estão preparando uma grande festa para a população de Três Lagoas. E nós estaremos lá acompanhando, viu, gente? Nós estaremos lá acompanhando todos os dias. Vamos conversar com os artistas, vamos falar aí com a população e principalmente saber como é que vai ser essa grande festa aí

tem muita coisa ainda que está sendo anunciada. Parabéns à prefeitura, ao prefeito Cassiano Maia, ao Stênio Congro, secretário de Cultura, a toda a equipe aí, por estar preparando uma grande festa para a população de Três Lagoas. Muito bacana mesmo, tá? Dia 20 a 23 do mês de agosto. 7 horas e 40 minutos em Três Lagoas, 7 e 40, trazendo para você mais informações, mais notícias de Três Lagoas e nossa região. E atenção, pessoal, principalmente aí aqueles, né, que têm aí participação nos serviços de convivência e fortalecimento de vínculos. A Prefeitura de Três Lagoas, por meio da Secretaria Municipal de Assistência Social, informa que as atividades presenciais dos Serviços de Convivência e Fortalecimento de Vínculos, os chamados SCFV, retornam na próxima segunda-feira, dia 10 de agosto. O retorno vai contemplar todas as unidades e projetos, com atividades socioeducativas, artísticas, culturais, esportivas, ambientais e também de cidadania, destinadas aí a crianças, adolescentes e pessoas idosas que já estão inseridas no serviço. Antes da retomada, as equipes participam de um planejamento socioeducativo, da organização dos espaços e do alinhamento das ações que serão desenvolvidas ao longo do segundo semestre. A preparação tem como objetivo garantir um atendimento acolhedor, seguro e alinhado às finalidades dos serviços, que incluem a prevenção de situações de vulnerabilidade e também o fortalecimento dos vínculos e também participação social. E são os serviços aí, né, que todos já conhecem: a ABB, a Banda Cristo Redentor, os Bombeiros do Amanhã, a Patrulha e o Pelotão Mirim, Florestinha, o CRAS e Coração de Mãe, o Serviço de Convivência Tia Negra, né, para os idosos, e o Acandeia, aqui em Três Lagoas. Atividades essas que vão ser retomadas nos horários habituais. E as famílias já vinculadas aos serviços devem acompanhar as orientações repassadas pelas coordenações de cada unidade. Ou também sobre novas inserções e disponibilidade de vagas nos CRAS, o Centro de Referência de Assistência Social de Referência do seu bairro. Então, informação importante aí, principalmente para quem necessita e está participando desses serviços, volta na próxima segunda-feira, dia 10, aqui em Três Lagoas. Sem ser essa, segunda ou outra, volta aí os atendimentos aqui dos serviços de convivência e fortalecimento de vínculos. Principalmente quem precisa, né, e quem participa desses serviços, poderá aí, estar participando. E hoje, em Três Lagoas, hoje, dia 3, inicia a segunda semana de agricultura familiar. Será uma programação voltada à capacitação de produtores, incentivo à produção sustentável e fortalecimento da economia rural. O evento, que é promovido pela Secretaria de Meio Ambiente e Agronegócio, da nossa amiga Mariana Amaral, terá palestras, oficinas, atividades educativas e uma feira que será aberta ao público. A abertura, que acontece hoje, será no assentamento Paulistinha, com um dia de campo dedicado à produção de silagem, manejo de pastagens e bovinocultura de leite. Ao longo da semana, estudantes vão participar do projeto Conexão Campo-Cidade, que aproxima a comunidade escolar da realidade do meio rural. A programação também inclui oficinas de culinária com foco no aproveitamento integral dos alimentos e palestras sobre inovação, tecnologia e desenvolvimento da cadeia produtiva. O encerramento acontece na próxima sexta-feira, lá na Lagoa Maior, ou aqui na Lagoa Maior, com a Feira da Agricultura Familiar, onde os produtores locais vão comercializar, além de hortifruti, artesanato e gastronomia regional. Uma expectativa, claro, de fortalecer a geração de renda no campo e aproximar produtores e consumidores aqui em Três Lagoas. E principalmente para quem aí quer conhecer principalmente a agricultura familiar. Aqui em Três Lagoas temos diversos produtores rurais que participam, inclusive da Feira Central, que acontece, inclusive hoje tem feira, né, que participam da feira, que fazem aí diversas atividades, vendem seus produtos. Inclusive um detalhe, né, nós temos a Clames, que é a associação aí Costa Leste de Artesãos, da nossa amiga Aline, né, que realiza um grande trabalho também aqui em Três Lagoas com os artesãos, né? E realmente é uma grande atividade para quem produz e principalmente para quem cultiva aqui em Três Lagoas, que é o mais importante. Bem, agora são 7 horas e 44 minutos, agora 7h45, faltando 15 minutos para as 8 horas da manhã em Três Lagoas, Mato Grosso do Sul. Na volta do nosso Jornal da Caçula, nosso último bloco, nós vamos falar sobre futebol, porque o Misto está de volta à elite do futebol sul-mato-grossense. Vamos trazendo para vocês informações sobre o dia de ontem, madrugadão lotado. E vamos falar sobre a previsão do tempo, onde agosto vai começando aí com mudanças no clima e podemos ter, inclusive, aí calor extremo e baixa umidade do ar neste período agora em nossa região. Mas vai ser mais quente agora, né? Vai esquentar mais. 7h45?
Voltamos em instantes com o nosso último bloco.

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7: 7 horas 48 minutos em Três Lagoas, 7h48. E amanhã de segunda-feira está mais feliz para os torcedores do Carcará da Fronteira, o Misto Esporte Clube, porque depois aí de alguns anos na Série B e às vezes aí passando por algumas dificuldades, o Carcará, o Misto Esporte Clube, está de volta à elite do futebol sul-mato-grossense. Ontem dependia só de si mesmo para poder voltar aí à Série A do Campeonato Estadual de Mato Grosso do Sul. E ontem o madrugadão foi lotado de torcedores aí contra aí a vitória contra o Campo Grande, que foi o último colocado da tabela de classificação, por 3-1. O vice-campeão sul-mato-grossense de 2026, lembrando que o Misto já foi campeão da Série B aqui de Mato Grosso do Sul, e agora garantiu a vaga aí junto com o Aquidauanense para a Série A do ano que vem, né? Inclusive aí as articulações dos trabalhos que começaram desde a época aí com o Walter Dias, o secretário Hulk, o secretário de Esporte, Juventude e Lazer, no final do ano passado. E o Misto conseguiu aí ontem, né, com as partidas aí iniciando às 3 horas da tarde, a última rodada do Campeonato Sul-Mato-Grossense Série B, que começou aí todos os jogos às 3 da tarde, Misto, Comercial, União ABC e Sete de Dourados. Esses times tinham aí possibilidades de passar a elite do futebol sul-mato-grossense na última vaga. Porém, o Misto tinha 11 pontos e somente dependia de uma simples vitória em casa para confirmar a classificação, sem precisar de combinação de resultados como os seus oponentes. E foi o que aconteceu, porque o Misto venceu o Campo Grande por 3-1 no estádio Benedito Soares da Mota, ao madrugadão, e assegurou o vice-campeonato e o retorno à elite. E olha, o Carcará fez sua parte dentro de campo, viu, gente? Inclusive com casa cheia. Os gols marcados aí por Marcão, Vinícius e Carlos, que fizeram aí, obviamente, o seu trabalho e realizaram aí o sonho do sul-mato-grossense. Porém, né, o artilheiro Isaac, que era uma das principais referências aí defensivas da equipe durante a competição, acabou desfalcando o Misto. Ele foi expulso na rodada anterior contra o Comercial na capital e acabou aí não sendo escalado. Porém, o grupo conseguiu se manter forte durante aí o jogo. E olha, vou falar para você, viu? Mais de 2.300 torcedores compareceram ao madrugadão

e fizeram a sua parte, viu? Torceram e ajudaram aí o time a chegar à elite do futebol sul-mato-grossense. E agora, após a vaga aí para a Série A, o trabalho continua, porque o Misto vai ter aí quase que um ano. O Campeonato Sul-Mato-Grossense, que começa em janeiro, vai ter aí, obviamente, a concorrência de grandes clubes aqui do estado, principalmente clubes que já foram campeões. E agora aí o Caracara da Fronteira alça voos aí, buscando retomar aí a história, né, do time que começou em 93, aqui em Mato Grosso do Sul, né? Inclusive o Misto, que chegou inclusive aí à Série A do Campeonato Sul-Mato-Grossense e chegou até a Copa do Brasil. Né? Você se recorda que o Misto Esporte Clube aí jogou contra o Corinthians de Ronaldo Fenômeno lá no Morenão, em Campo Grande. Né? Venceu o Campinense na casa do Campinense, lá na Paraíba. Conseguiu aí uma grande vitória. Foi um dos primeiros times de Três Lagoas aí a conseguir um feito histórico. E conseguiu aí enfrentar para, infelizmente, perdendo, né, contra o Corinthians no Morenão, mas passou para a segunda fase, tendo um feito histórico na Copa do Brasil. E agora, claro, aí, o trabalho das equipes do Misto vai ser aí de levar o Carcará da Fronteira rumo à Série A e principalmente rumo à Copa do Brasil. E quem sabe mais longe, né? Parabenizar o Teixeira aí, parabenizar o Dudu Salles, o técnico do Misto, e principalmente porque foi um grande trabalho realizado e principalmente nós vimos aí o que o Misto fez, principalmente pela torcida, né? A torcida que lotou Madrugadão. Mais de 2 mil torcedores compareceram ontem no domingo, né? Domingo à tarde aí, o Carcará da Fronteira fez a sua parte e agora está rumo à elite do futebol sul-mato-grossense. Em 2027 nós iremos acompanhar, claro, né, tudo o que vai acontecer e o caminho do Misto aí rumo à glória. E quem sabe a gente torce, claro, né, a vitória aí no Campeonato Sul-mato-grossense Série A 2027. Parabéns ao Misto, parabéns aos torcedores que estão aí comemorando esta segunda-feira com um sorriso de orelha a orelha aqui em Três Lagoas. 7h52, 7 horas 52 minutos aqui em Três Lagoas. Agosto vai começando e o calor extremo e a baixa umidade do ar vão prevalecer aqui na nossa região, né? O clima aí promete ser quente aqui na nossa cidade, inclusive aí com a mudança, né, no clima para a nossa região. E muita gente quer saber como será agora esse período. Será que o El Niño vai chegar aqui em Três Lagoas? Será que nós teremos o calor aí em grande quantidade aqui? É isso que nós vamos saber agora, porque é hora da nossa previsão do tempo. Previsão do tempo, Caçula. E o início desta segunda-feira promete tempo seco aqui na nossa região. Hoje o dia começou com friozinho aqui na nossa Três Lagoas, mas a previsão se mantém aí de tempo seco. Padrão esse que deve continuar durante o mês, é o que prevê o Instituto Nacional de Meteorologia, onde Mato Grosso do Sul entra num período de atenção redobrada por causa das condições climáticas. Além disso, o estado deve enfrentar um segundo semestre com ondas de calor, temperaturas acima da média e alterações no regime de chuva, isso por causa do El Niño, fenômeno que está sobre nossa região. O alerta prevê 501 municípios de 8 estados brasileiros e o Distrito Federal. Aqui no estado, a umidade relativa do ar pode variar entre os 20% e 12%. Em Três Lagoas, Água Clara, Inocência, Paranaíba, Aparecida do Taboado, Brasilândia e Santa Rita do Pardo também devem ter aí dias de calor intenso e baixa umidade nas próximas semanas. A previsão, tanto para hoje, mas para o resto do mês, são de tardes mais quentes e prolongadas que exigem cuidados especiais. E segundo o meteorologista Natália Abrão, uma massa de ar quente ganha força sobre o centro-oeste após a passagem de uma frente fria que foi registrada na última semana. Com isso, os termômetros devem chegar aos 37 de máxima em algumas regiões do estado já nos próximos dias. O período mais preocupante ocorre nas tardes, quando a combinação do calor intenso e o ar seco aumenta os riscos de incêndios. E lembrando, viu, a tendência, segundo o meteorologista Natália Abrão, é que o padrão climático permaneça até outubro. Neste período, as temperaturas podem ficar até 5 graus acima da média, que isso é histórico, inclusive, para a nossa época. Só a partir da primavera é onde as chuvas devem retornar gradualmente, reduzindo a intensidade do calor, mas sem expectativa de mudanças no cenário. Isso é devido ao El Niño, viu, gente, que em junho começou a prevalecer aqui pela nossa região, onde altera a circulação atmosférica e influencia nas chuvas e nas temperaturas. As orientações que são de praxe, né? Beber bastante água, evitar atividades físicas e exposição prolongada ao sol entre as 10 da manhã e as 4 da tarde, e utilizar roupas leves e umidificar os ambientes aqui em Três Lagoas. A orientação é a mesma sempre, mas vale a pena.

ressaltar e reforçar, porque aqui o clima vai continuar quente na nossa região. E para hoje, mínima de 18, a máxima deve chegar aos 29, informações do portal Climatempo. Agora entre as lagoas, faltam 5 minutos para as 8 horas da manhã, 5 para as 8. E com essa informação, nós encerramos a edição de hoje do Jornal da Caçula, dia 3 de agosto do ano de 2026. Agradecer a você pela audiência, agradecer a todos que estiveram conosco nas nossas redes sociais. Muito obrigado aí pela participação de cada um que esteve com a gente aqui na nossa edição de hoje, prometendo voltar amanhã, a partir das 6h30 da manhã, aqui no 96 Caçula, com muita informação para você começar o dia, claro, sempre bem informado e sabendo mais. Agradecendo também ao nosso amigo Diego Luiz, que esteve conosco aqui na operação do nosso Jornal da Caçula, especialmente dando um brilho a mais ao nosso Jornal da Caçula. E o Diego continua com você, especialmente nessa semana. O Diego está também nas manhãs, porque ele vai estar aí no Bom Dia Caçula, levando muita alegria, diversão e principalmente aí o seu horóscopo e o melhor das manhãs aqui da 96 Caçula. Você continua com o nosso amigo Diego Luiz. Um bom dia e até amanhã às 6h30. Tchau!

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Muito bom dia pra você, ótima segunda-feira. Opa, eita Lelê, cadê o eita Lelê, cadê o Will? O Will tá descansando. Ele foi fazer pilates, ele foi fazer aquela caminhada, ele foi aproveitar a vida, que a vida também não é só trabalho, não.

0: a vida também é descanso, não é verdade? Então, nesta semana aqui, eu te faço companhia no Bom Dia Caçula com muita alegria. E eu quero você metendo o dedão na tela do celular e, é claro, se divertindo muito aqui nas manhãs da sua caçula.
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0: Vamos começar muito bem essa semana, essa segundona. Vamos falar de... O nome diz tudo, né? Momento Transformação. Você deve se transformar todo dia. O que é isso, Diego? Ô, oh, mal chegou, tá sentado na janelinha aí, tá falando pra mim ser duas caras? Não é isso que eu tô falando, não. Não tô pedindo pra você ser duas caras, não, ser falso, não. Quando a gente fala de transformação, a gente se transformar todo dia, a gente passa por uma metamorfose, né? Como diz aquela música do nosso eterno Raul Seixas, prefiro viver essa metamorfose ambulante, certo? De você sempre poder melhorar. Quando a gente busca evolução, quando a gente busca a se transformar, a gente muda para nós mesmos. A gente busca evolução não para agradar o próximo, mas para olhar no espelho e falar: poxa, que legal, tô sendo melhor do que ontem. Que bom, Diego, que bom que você está melhorando cada dia mais. Então eu peço para você muita prosperidade emocional e espiritual. Bom dia, ótima segunda para você.

0: Caçula faz parte da sua vida, Jack Johnson. Linda essa música, né? Linda essa música, faz parte até daquela animação daquele macaquinho famoso, né? O Pequeno George. Ah, quem lembra? Quem tem criança pequena em casa sabe da animação que eu tô falando aí, né? Bom dia, bom dia, bom dia, com muita alegria. Diego, o que você tá fazendo aí, Diego? Caiu da cama, é? Pulou cedo? O Will, ele foi fazer uma maratona. Ele virou triatleta agora. Então essa semana aqui ele tá treinando. Tá fazendo pilates, né? Ele tá descansando, tá certo? Na sexta-feira ele volta. Por enquanto... Durante essa semana aqui, até quinta-feira, uma mostradinha aqui na sua manhã, tá bom? Bom dia pra Alexandre. Ô, Maurícia, lindona, um beijo pra você, menina. Rosângela também já meteu o dedão aqui na tela do celular. O Argemiro. Maria Cirlei, bom dia, lindona. Como é que você tá, menina? Tudo certo por aí? Um abraço pra todo mundo da Vila Aro. Maria Rosa também, bom dia, ótima semana. Florisvaldo, bom dia, Florisvaldo. E a Margarete, essa mostradinha aqui... Você pulou cedo da cama, Margarete? Você pula cedo da cama, Margarete? Hã? Fala pra mim, Margarete. Muito bom dia pra você. Ó, tem muita coisa boa. Já, já tem as previsões astrais pra você aqui. É, pra você de Leão, Virgem, Libra e Escorpião. Tá curioso? Tá curiosa? Já, já eu te conto.
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0: amor de Deus, hein? Começar a semana com Jorge Matheus. É coisa boa demais aqui no seu Bom Dia Caçula. Bom dia, Maria de Fátima. Como é que você tá, sua linda? Tudo bem, hein, sua linda de bonita? Ótima semana, tá bom, menina? Uma semana abençoada pra você. Ah, o Rodrigão tá por aqui. Fala, Rodrigo. Obrigado pela carona, tá? Vai devagar aí na estrada. E eu sempre falo, né? Melhor chegar um pouquinho tarde do que cedo demais no cemitério, não é verdade? Ô, dona Nega. Bom dia, dona Nega. Bom dia, menina. A dona Helena também. Já, o café já tá pronto aí? Hã? Tá prontinho esse café? Tá quentinho? Tá gostoso? Eu prefiro sem açúcar, tá? Eu tomo café... Dizem que não pode confiar em pessoas que tomam café sem açúcar. Você concorda? Eu discordo, viu? Eu discordo. Aí o gordinho é sacanagem, né? Aí come pizza, come lanche, come gordura, come toicinho. Aí na hora de tomar café... Não. Quero café sem açúcar. Ah, tomar o gordinho mostradinho, né? Bom dia, Carlinho. Como é que você tá, menino? Tudo bom por aí? A Rosângela também tá aqui. Um ótimo início de semana pra você, menina. Beijo pra você. E você, é do signo de leão? É de virgem? É de libra ou escorpião? Então se liga aí. Horóscopo do dia. Leonino, presta atenção no que tem pra você no dia de hoje, tá?
1: Leão.
0: O dia favorece atividades em equipe e liderança de novos projetos. Seu entusiasmo servirá de inspiração para outros. A sua cor hoje é o dourado e os números 1, 23 e o 47.
1: Virgem.
0: Atenção, virginianos. Foco total na organização das metas profissionais. Peguei a dica aqui, tá? Sua atenção aos detalhes evitará erros na rotina de trabalho. 8, 16 e 34 são seus números. E a cor é o azul claro.
1: Libra.
0: Ótimo dia para expandir conhecimentos e resolver questões burocráticas. A diplomacia facilitará acordos. Procure ser mais diplomático, tenha cautela ao falar com as pessoas, tá bom? Libriano, sua cor hoje é rosa e os números 3, 15 e 28.
1: Escorpião.
0: Dia favorável para ajustes em finanças compartilhadas ou planejamento estratégico. Siga a sua intuição. Seus números hoje, 9, 21 e 55. E a cor para hoje é o 20.

0: mostradinho.
1: Bom dia, bom dia. Eu fico assim sem você. A caçula fica assim sem você, tá certo? Ótimo dia, ótima segundona, ótima semana pra você. Conta aqui pra mim, coloca o dedão aí, ó. Já, já, a Mulher Sorriso do Rádio chega com tudo aqui nas suas manhãs, porque ela quer saber hoje. Ah, ela quer saber como é que foi seu finalzão de semana. E eu também quero saber, tô curioso, viu? Descansou bem? Trabalhou? Hã? Deixou o finalzão de semana pra colocar em ordem aquelas gavetas que tava meio bagunçada? É... Não se culpe não, não se julgue não, tá? Acontece isso com todo mundo. Eu também, passei o final de semana organizando tudo. Esqueci até de pentear o cabelo nesse finalzão de semana. É, pois é. Ai, ai, ai, ô Sueli, bom dia pra você, menina. Ó, bolinho de fubá, hein? Ah, coisa boa demais. Manda um tapor aqui pra mim aqui, tá? Com um pedacinho pra mim, vai.

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1: Faz parte da sua vida. Bora matar a saudade? Futuro prometido, sorriso maroto, aqui na sua manhã. Ótima segunda pra você.

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1: A Sula faz parte da sua vida, é o príncipe do sertanejo Daniel e também agora é o rei das manhãs de domingo na Globo, né? Desde que estreou o programa dele lá, o Viver Sertanejo, tá disparado na audiência. Pena que a edição do programa é muito rápida, né? Corta pra lá, corta pra cá, aí o cara tá cantando, corta, já tá na cozinha, aí nem terminou a receita, já volta o cara cantando. É muito corrido, né, a edição do programa. Mas o programa é impecável, conteúdo incrível. Incrível mesmo é o seu dia de hoje, tá, Sagitário? Você de Capricórnio, Aquário e Peixes. Então se liga no que os astros têm pra você nessa semana. Horóscopo do dia.
2: Sagitário.
1: Pra você de Sagitário, as parcerias e os relacionamentos ganham destaque. Bom momento para ouvir mais e negociar soluções de convivência. Seus números hoje, 6, 17, 40 e a cor do dia é o púrpura.
2: Capricórnio.
1: A rotina exige disciplina, mas os resultados virão rápido. Cuide do seu bem-estar físico durante as tarefas diárias. Hoje a sua cor é o marrom. E os números da sorte, 10, 25 e o 36.
2: Aquário.
1: A criatividade estará em destaque. Aproveite para propor soluções inovadoras ou planejar atividades de lazer. Abuse do azul turquesa hoje. E os seus números são 11, 22 e 39.
2: Peixes.
1: Finalizando com Peixes, o ambiente familiar ou o espaço de trabalho pedem mais harmonia e conforto. Organize o seu cantinho para render muito melhor. A sua cor hoje é o lilás e os números 7, 13 e o 44. E as previsões astrais voltam amanhã aqui no Bom Dia Caçula.

0: Sula faz parte da sua vida, tá? Vanessa da Mata, boa sorte, música linda, gostosa pra começar muito bem a sua semana, a sua segundona. Bom dia pra você, Marilza, bom dia pra Beth Lopes, bom dia aqui também para o meu amigo Ronaldo, tá na estrada, obrigado pela audiência, obrigado pela carona, tá bom, Ronaldo? Vai na maciota, vai na boa aí, tá bom? E muito obrigado pela sintonia. Muito obrigado por você aí permitir que a Caçula faça a trilha sonora do seu dia, no seu café da manhã, no almoço, no seu trabalho, na sua hora de descanso, no seu momento de lazer. O nosso muito obrigado por permitir aí que a Caçula faça parte da sua vida há mais de 70 anos. Muito obrigado pela sua companhia, tá certo? Ô, Diego, o que você tá fazendo aí, Diego? Caiu da cama, Diego? Seu horário é à tarde, Diego? Calma aí, calma aí. O Will foi fazer pilates. Ele vai virar atleta essa semana, tá certo? Ele contou pra mim que vai virar um triatleta. Então ele tá treinando lá. Ele tirou esses dias de folga aqui. Enquanto isso, vou bagunçar aqui a sua manhã. Vou fazer aquele esquenta como ele sempre faz. Sem deixar a peteca cair e entregar daquele jeito pra a Mulher Sorriso do Rádio, que já tá aí, tá? Já tá aí com muitas notícias e aquela irreverência que só ela sabe entregar. É o puro suco do entretenimento nas manhãs aqui da sua Caçula, que faz parte da sua vida.
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7: 92

Chegamos. Oh, agora que eu vi que eu tô com aquela roupa que eu tô na foto. Que legal. Gente, um bom dia. Um bom dia bem gostoso pra vocês. Vamos começar a nossa semana. Ai, bem, de bem com a vida, tranquilo. Porque olha, esse final de semana aqui em Três Lagoas, a Polícia Militar trabalhou e muito, hein? Muito. Hoje, ronda policial vai bater o recorde. Mas vamos começando a falar sobre a nossa segunda-feira, que começa com tempo firme, calor em Três Lagoas, umidade volta a ficar em nível de atenção. A previsão indica céu com poucas nuvens ao longo do dia, sem expectativa de chuva, favorecendo atividades ao ar livre, deslocamento nas primeiras horas da manhã. Então, gente, vamos aproveitar o calor que já começou. Bom, eu vou fazer a nossa reflexão de hoje sobre mim. Exatamente, sobre mim. Sobre a minha pessoa. E eu acho que vocês me conhecem até mais do que eu me conheço. Porque tem dias que eu sou uma força, sou um leão, mas disfarçada com calma. Um coração cansado que ainda acredita nas pessoas. Em outros, sou só silêncio, tentando me recompor por dentro. E às vezes só as duas coisas, fé, fraqueza, andando lado a lado, mas sigo. Mesmo sem entender tudo, confio. Mesmo sem forças, eu oro. Mesmo em lágrimas, agradeço. Porque no fundo, sei que Deus nunca me deixou sozinha. E essa sou eu. Feita de quedas, de recomeços, de esperança, de fé que insiste e um coração que escolheu descansar em Deus. Tem dias, né, meu amigo, minha amiga, que a gente engole o choro, né? Respira fundo e finge uma calma que por dentro não existe. Tem dias que o cansaço também bate forte, a fraqueza tenta vencer e o silêncio vira o nosso único refúgio para tentar colar os pedaços que se quebraram na rotina. E como quebram? Mas o que os que mantêm de pé não é a nossa própria força, é a certeza que nunca estivemos sozinhos, porque a gente está com Deus, mesmo cansado, mesmo querendo baquear, mas nós não estamos sozinhos. Nós estamos com o nosso Deus Todo-Poderoso. Bom dia, uma ótima semana a todos vocês. Que a gente tenha uma semana abençoada, cheia de paz, cheia de luz. Olha, sequência de prisões marca domingo de atuação intensa da Polícia Militar em Três Lagoas. Cerveja interrompe homem preso pela PM em bar de Três Lagoas. E pasmem vocês, o destino colocou os dois na mesma viatura. Vizinhos são presos pela PM. Sim. Deu ruim. Sim. Cochilo interrompido. Homem acordado pela PM e acaba preso em Três Lagoas. A Prefeitura de Três Lagoas convoca aprovados em processo seletivo para início de contratação temporária. E a segurança está em alta em Três Lagoas. E Três Lagoas figura entre os municípios com menos mortes violentas
no Brasil. Atenção, JK, Vila Nova, o mutirão de limpeza começa hoje aí, segunda-feira. Tá? Então, a partir de hoje, nos bairros Vila Nova e JK, recebe o mutirão da limpeza. Caçambas são disponibilizadas em diversos pontos dos bairros para auxiliar os moradores no descarte correto de materiais. E mesmo auxiliando, ainda faz tudo errado. Não é não? Ainda faz tudo errado. Joga sofá, joga colchão e assim vai. Olha, mas esse eu preciso falar. Gente, como as pessoas caem em golpe. Golpe do romance. Já pensou? Golpe do romance faz novas vítimas em Mato Grosso do Sul. E mulheres acima de 40 anos estão entre os principais alvos. Que chique, né? Chique, chique no último. Bom, nós vamos fazer o seguinte. Vamos de música? Já já nós voltamos? Vamos tocando a mais nova do César e Paulinho.

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4: 9:18.
5: Bom dia, Tônia Capas.
6: Olha, gente, que coisa, hein? É bandidagem pra tudo quanto é lado, né, cara? Incrível. Você acredita que um estelionatário foi preso com 13 cartões, comprou até cachorros com cheque furtado? Ei, Saturnino Alves, tem passagens criminais desde os anos 80 e vai continuar preso. Olha, gente, Saturnino, sai dessa vida. Ele está preso em Campo Grande, ele é conhecido como Tatu. Tem diversos processos. Ainda compra cachorro. Vai comprar cachorro para quê? Você não vai cuidar do coitado? Não é não? Ele anuncia venda de filhote de raça Pinscher. Ele negociou 2 cães por 400. Efetuou o pagamento com uma lâmina de cheque em nome terceiro. Gente, e a moradora só descobriu o golpe ao tentar depositar o valor no banco, quando foi informada que a folha era produto de furto. Além de prejuízo com os animais, a mulher ainda deu falta de um cartão magnético mantido sobre a estante da sala, que foi levado pelo estelionatário. Ei, Saturnino, como você dá trabalho, hein? Ainda chama Saturnino. Oh, Deus. É brincadeira isso, hein? Olha, gente, segunda-feira já começa quente, hein? Quentíssimo. Também tem. E hoje eu quero falar de um assunto muito importante. Nós já começamos agosto. Nós temos praticamente 2 meses aí pela frente. E o voto que decide o futuro não pode ser um ato de preguiça, viu, meus amigos? Pesquisar o passado dos candidatos é um dever de quem deseja uma política mais ética, mais eficiente, menos suja e menos corrupta.

De repente, os candidatos aparecem onde antes nunca estiveram. Caminham por bairros, visitam feiras, entram em hospital, abraça a criancinha, aperta a mão, tira foto, promete soluções para os problemas que muitas vezes tiveram anos para enfrentar e não enfrentaram. Mas em pouquíssima semana, tudo parece simples. Basta elegê-los e, segundo o discurso, a saúde melhora, a segurança aumenta, a educação avança, o desenvolvimento chega. É justamente nesse momento que você, eleitor, precisa fazer o caminho inverso, ouvir menos promessa e pesquisar mais. Porque nunca foi tão fácil conhecer a trajetória de quem disputa um cargo público. A internet permite consultar processos judiciais, patrimônio declarado, histórico político, presença nas sessões legislativas, projetos apresentados, votações, gastos públicos e notícias produzidas ao longo de décadas. Então, eleitor, você não depende apenas do horário eleitoral ou das redes sociais do candidato. Essa informação é importante e está disponível para quem decide procurá-la. E a democracia não termina quando a urna é fechada. Ela começa antes, quando cada cidadão decide se votará com consciência ou por simpatia, ou por amizade, ou por emoção, ou por influência nas redes sociais, ou por dinheiro. Não é assim? Então você tem que se perguntar também. O candidato já exerceu algum cargo público? O que ele entregou para a população? Administrou bem os recursos que recebeu? Cumpriu as promessas anteriores? Então, é hora agora, meus amigos, de pesquisar. Pesquisar para a gente votar no que é melhor para o nosso Brasil e para nós. Não adianta só falar, ah, eu vou votar, ah, porque ele é tão bonzinho, ah, eu gosto tanto dele, ele passa aqui, ele me cumprimenta. Não é isso que é importante. Pense bem, eu vou falar todos os dias aqui a mesma coisa, até as eleições, para a gente estar de olho vivo, tá ok? Marco Show, bom dia, Toninha, eu quero ganhar, já tá participando. Jeane de Jesus, bom dia, estava sentindo sua falta, lindona. Ai, Jeane, você pensa que eu também não sinto falta? Muito. Margarete Lopes, bom dia, poderosa, voz do povo. Também tá aqui a Rosimari Pires, bom dia, Toninha, beijos. Uma ótima semana para todos nós. Lauro Souza, manda um abraço para minha mãe Meire, lá da Vila Zucão. Ô, Lauro, a Meire é a irmã do Bragadá? Oi, responde para mim. Carlinhos de Lima, bom dia, Deus abençoe nossa semana. Toca, por favor, João Gomes, lembrei de nós. Ofereço para você e toda a sua equipe, Carlos Henrique, Dona Ruth, lá da Fazenda das Acácias, obrigada. A Margarete Lopes está falando. Seria bom nós votar nos candidatos Três Lagoas, não? Temos representante federal desde a época do Rosário. É verdade, minha amiga. Mas tem que ver também quem que é o candidato, né? De repente não vai nem valer a pena, então, minha amiga. Gente, a chuva volta na quarta-feira e deve superar a média em agosto sob influência do El Nino. Ai, Jesus, de novo. O estado pode registrar chuva forte entre quinta e sexta-feira, conforme

0: Minha previsão do tempo. Ai, Jesus. E a meteorologia indica retorno da precipitação a partir de quarta-feira. Gente, e pode chover muito, muito, muito. Iniciou na região sul do Brasil até chegar em Mato Grosso do Sul. Nessa segunda e terça, apenas o extremo sul do estado pode registrar chuva. E a partir de quarta-feira, uma parte mais ampla de Mato Grosso do Sul será impactada por instabilidade, principalmente entre o fim da manhã e início da tarde. Gente, eu quero tocar agora uma música que vai ser lançada agora quarta-feira apenas. Corno não. Com quem? César e Paulinho. Vamos lá? Você gostaria de ser corno? Eu, hein?
1: Vapo.
0: Vamos lá. Ah, você gostaria de ser corno, Diego?
1: Vapo, sai fora. Não, vapo. Lá ela, lá ela.

É, gente, essa música aí do César e Paulinho, lançamento agora, quarta-feira, viu? Então nós estamos aí tocando para vocês com exclusividade. Que legal, né? Mais legal mesmo que professora de Mato Grosso do Sul se torna a primeira mulher trans promotora de justiça do Brasil. A Fabi desenvolveu consolidada carreira acadêmica antes de ingressar ao MP de Amazônia. E ela é bonita, hein? É, mas ainda tem os traços de homem, viu? É, advogada e professora sul-mato-grossense, Fabi Diniz de Queiroz Pilate, reconheceu a sua transexualidade após quase 40 anos. E pouco mais de 2 anos depois, Fabi se tornou a primeira mulher trans a ser empossada promotora de justiça no país. Ela faz parte agora do Corpo de Promotores do Ministério Público do Amazonas. E a Fabi nasceu em Paranaíba. Ela estudou em escola pública, mudou-se para Campo Grande aos 17 anos, para ingressar no curso de Direito do UFMS, e a partir daí a sua jornada foi crescente. Tornou-se a professora de Direito da UEMS, mestra em Direitos Humanos pela UFMS e doutoranda, sendo ainda especialista em Direito Constitucional. Tem ela aí, viu, Diego? Isso, olha lá. E aqui em Mato Grosso do Sul, ela atuou também na assessoria jurídica do Ministério Público por quase 10 anos. Então, parabéns a ela que conquistou aí uma carreira

carreira acadêmica muito bonita, viu? Muito bonita mesmo. Nossa. É. Que legal, né? É tão bom quando a gente realmente se realiza.

0: Obrigada, minha querida. É feito com muito carinho, disso vocês podem ter certeza, viu? Maria Elza, bom dia, Toninha, que Deus abençoe o seu dia. Te adoro, todos vocês. A Luzia Rodrigues, bom dia, Toninha, Diego Luiz, Romeuzinho, todos da equipe Caçula. Como é que nós estamos aí, Diego? Pessoal falando, conversando muito aí. Deixa eu ver aqui. Por favor, verifique aqui no Detran o descaso com o atendimento. Somente uma pessoa para atender. Mandou o vídeo aí pra gente, viu, Diego? Tá logo embaixo do programa Toninha Campos. Gente, não tem ninguém, só uma pessoa. Só uma pessoa para atender. Achou? Põe o vídeo aí. Meu Jesus amado. Olha o tanto de gente. Olha o tanto de gente esperando e só uma pessoa para atender. Pessoas de idade. Que coisa absurda. Eu, hein? Tem que fazer concurso ou contratar. Não é não? Tem que fazer concurso ou contratar. Pelo amor de Deus. Olha. Que absurdo. Segundo, 3 de agosto. Obrigada, viu, Marilza? Para você, Toninha, com todo carinho. Marilza do Nova 3 de Agosto. Toca música na Castela Boiadeiro. Obrigada, minha amiga. Ai, tem outra música também da Ana que eu gosto muito. Quem tá falando aqui? A Jaqueline Mariano. Bom dia, gostaria de pedir uma música em homenagem a uma aniversariante hoje. Pode pedir, minha amiga. Tá, Jaqueline? Pode pedir sim, viu, querida? Ah, o Lauro, bom dia, Toninha. Manda um abraço para minha mãe Meire, lá da Vila Zucchi. Um abraço para você, viu? Um abraço mesmo. Eliette, bom dia, minha querida. Bom dia. A Wanda, oi, bom dia. A Mostradinho, que bom te ouvir mais cedo. Deus abençoe nossa semana. Mas eu tô no meu horário, viu, amiga? Eu tô no meu horário, viu? Ai, meu Deus. Vamos tocando música, então, nossa boiadeira?
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0: Bom, nós vamos agora com ele de qualquer ponto da cidade. Neto, bom dia. Vai estar de cabeça para baixo, Neto?
1: Olá a todos, boa segunda-feira, ótima semana.
0: O que você está fazendo de cabeça para baixo, Neto?
1: Uma notícia para os moradores aqui do bairro.
0: Tira ele um pouquinho.
1: E Vila Nova.
0: O que está acontecendo que ele está hoje com a pá virada?
1: Segunda-feira, de caçambas, caçambas para o mutirão da limpeza. Você pode, você deve descartar.
0: Tira do ar, ô Diego. Tira ele do ar. Olha, as filhas de Virgínia Fonseca passam por cirurgia e influenciadora se afasta das redes sociais. A empresária Virgínia Fonseca, de 27 anos, chama o Romeu para mim, por favor, anunciou que ficará afastada das redes sociais nos próximos dias para cuidar das filhas, Maria Alice, de 5 anos, e Maria Flor, de 3, que passaram por uns procedimento cirúrgico domingo. O anúncio foi feito por meio do Instagram da influenciadora, que informou que a cirurgia das amígdalas e adenoides foi um sucesso, mas que pretendia dedicar os próximos dias à recuperação das meninas. E olha, de uma coisa você tem que, a gente tem que reconhecer, que a Virgínia, ela é muito dedicada aos filhos,

0: apesar de tudo, da separação, do namoro, de tudo, ela é dedicada aos filhos. E isso a gente não pode tirar dela, sabe? E é muito 10 um negócio desse. Porque quando, geralmente quando separa, não tá nem aí com os filhos, né? Filho vai para um lado, mãe vai para o outro, pai vai para o outro e fica por isso mesmo. Mas ela não foi assim. E que bom que ela é uma boa mãe. Que bom. Ah, deixa eu fazer minhas perguntinhas aqui. Ah, que chique, hein? Gente, responda pra mim, meus amores. Qual foi a maior vergonha que você já passou em público? Conta pra gente. Qual foi? Qual foi a maior vergonha? Qual foi teu maior mico? Eu quero saber, tá bom? Quero saber mesmo. Quem tá falando aqui? Ah, foi de sábado. A Glauciele, hoje estou em Água Clara, na Fazenda Tijuca. Que delícia, professor Glau. Que delícia. Também tem aqui. Nossa, tem tanto recadinho, hein? Graças a Deus. Mas, meus amores, eu quero saber de vocês. Qual foi o maior mico? Qual foi a maior vergonha que vocês já passaram? Tem alguma? Conta pra mim, eu quero saber. Ixi. Fábio, bom dia pra você também, viu, meu amigo? E daí, a cachorrinha apareceu? A cachorrinha? Ai, gente. Tadinha da coitadinha. Ó. Dá pra ver aí? Ô, gente. Neto já tá no ponto aí ou não? Já tá aí o ponto? Oh, já tá aí o Neto? Vamos ao comercial e depois voltamos com o Neto? Pode ser? Então tá. 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

0: Bom, agora sim nós vamos com ele, Neto, de qualquer ponto da cidade.
1: Bom, muito bom dia.
0: Bom dia.
1: Boa segunda-feira, ótima semana. E falando em ótima, uma ótima notícia para os moradores aqui do bairro JK e Vila Nova. Sim, a prefeitura começou a instalação hoje, nessa segunda-feira, de caçambas para o mutirão da limpeza. Você deve descartar tudo que pode acumular água para evitar arbovirose, evitar leishmaniose, evitar qualquer porcaria, principalmente proliferação de escorpiões. Estamos numa data, numa época que os escorpiões aparecem e você que tem gente que guarda telha, faz uma reforma em casa, tem 10 telhas lá, guarda, vou usar um dia, não usa nunca. Pode ter um escorpião ali, pode ter barata, pode ter rato. Então, tudo que não servir e não for lixo doméstico, descarte nas caçambas que a prefeitura está instalando hoje. Começa hoje, 3 de agosto, a previsão para ficar no bairro JK e Vila Nova até o próximo dia 17 deste mês. Então, tudo que você tiver em casa e que não seja lixo doméstico, porque o lixo doméstico a prefeitura já mantém semanalmente a grade, o cronograma de recolhimento. O que você tem em casa guardado, madeira, entulho, qualquer porcaria que pode juntar água ou esconder um inseto ali, traga nas caçambas. Ah, mas onde estão as caçambas? As caçambas estão espalhadas pelos bairros JK e Vila Nova. Quer saber qual a rua? Quer saber o endereço? Entra na caçula. Site da caçula tem um mapa certinho, o nome da rua e o número onde fica próximo a caçamba que está sendo instalada hoje nos bairros JK e Vila Nova. Entra no site da Rádio Caçula, www.radiocacula.com.br e fique muito bem informado. Direto das ruas, eu, Neto, daqui a pouco eu volto com mais informações na Caçula, que faz parte da sua vida. Toninha
0: Campos. Você falou uma coisa muito importante, Neto, muito importante mesmo. Lembrando, gente, mês de agosto é o mês pior para infestação de escorpião. E vocês não têm noção quantos escorpiãozinhos eles deixam. São milhares, gente. Então, todo cuidado é pouco. Nós tivemos já picadas de escorpiões aqui em Três Lagoas. E a gente vê essas notícias acontecerem quase todos os dias. Então, todo cuidado é pouco, principalmente na limpeza. 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Tem sorteio de pizza amanhã aqui no nosso programa Toninha Campos. 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Bom, deixa eu ver aqui. Ai, que bonitinho, gente. Olha só. Que gracinha, Margarete. Gente, Qual foi a maior vergonha que você já passou? Conta pra mim. Nossa, mas o bom que hoje eles estão pedindo música, hein? Estão pedindo música barbaridade. Que coisa gostosa. O Fábio tá aqui trechinho porque não conseguiu localizar a cachorrinha dele. Gente, é uma cachorrinha. Vê aí no nosso zap, tem Fábio. Ai, gente, ela é tão linda. Ai, meu Deus. A gente torce para que consiga, né? Porque é uns bichinhos que a gente ama tanto, tanto, tanto. Olha lá. Procura-se na região do loteamento AT e Orestinho. Essa cachorrinha é muito dócil, gente. Só fica dormindo dentro de casa. Se alguém vir, por favor, ou souber seu paradeiro, eles estão desesperados, estão com saudade dela. Por favor, vamos achar essa cachorrinha para o Fábio, não é? Ai, que gracinha, meu Deus. Mário Márcio, bom dia. O Mário Márcio mandou um áudio, depois você ouça, tá? Para a gente tocar. A Vilma Santos. Oi, Toninha, bom dia, querida. Aqui é a Sofia, neta da Vilma Lima Santos. Eu queria te pedir uma música para você tocar aqui para o restaurante. Ó, sabor em família. A música do Agroboy, para minha avó e para meu avô. Olha só. Vamos tocar, meu amor, tá? Vamos tocar sim. Pode tocar,

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1: Bom, nós vamos agora lá direto com ela, Camila, bom dia!
2: E bom dia, bom dia, bom dia! Segundamos, hein? 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E fiquem todos com Deus. Beijo, beijo, beijo.
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0: Bom, nós vamos fazer o seguinte, vamos... Peraí, deixa eu ver aqui. A Vânia. Nós vamos ao comercial ou vamos a uma música? Comercial? Então nós vamos ao comercial e na volta nós vamos atender a participação da Vânia Andrade, que pediu uma música de quem? Henrique Juliano.
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5: 10 e

Olha, gente, Rafael Cardoso. Puxa vida, né? Rafael Cardoso fala pela primeira vez após deixar clínica de reabilitação e faz agradecimento à ex-esposa Mariana Bridge. O ator falou sobre o processo de recuperação e lembrou a última recaída. Olha como ele tá bonito, gente. Ele se pronunciou pela primeira vez após deixar uma clínica de reabilitação e o ator falou sobre a luta contra a dependência química e o alcoolismo e relembrou as recaídas que tornaram seu vício público. E ele também fez esse agradecimento à ex-esposa Mariana Bridge e ex-sogra Sônia Bridge. O artista de 40 anos anunciou a internação voluntária no início de junho. À época, ele revelou uma recaída e disse que buscou ajuda por livre e espontânea vontade para o seu próprio bem e o da sua família. Após 45 dias, Rafael contou que o período fez entrar de verdade em recuperação. Olha, tão novo, né? E o ator se definiu como um portador de transtorno por uso de substância. Eu havia perdido completamente o controle da minha vida. Eu sou um adicto e hoje não tenho nenhuma dúvida disso. A doença é ardilosa, vem e transforma seus pensamentos e vai se tomando. Se eu tivesse cavado um pouco mais o fundo do poço, eu afundaria um pouco mais. Eu acredito que para esse transtorno há três fins: instituição, cadeia ou caixão. Que coisa, hein? Eu fico assim pensando o que leva a pessoa, né, a tudo isso. O que leva? É complicado, né? É complicado. Mas eu quero saber de você qual foi a, ma-

0: maior vergonha que você já passou em público? Tem conta aula. Pra gente. Eu quero saber. Eu quero saber. Qual foi a maior vergonha?
1: Toninha, tem áudio.
0: Hã? Tem áudio?
1: Tem.
0: Manda pra mim, deixa eu ouvir.
2: Toninho, o pior mico que eu passei na minha vida foi quando eu e minha irmã combinamos de ir num baile pulando uma janela da minha casa. Eu morava em Selvírio, eu era criança, tinha uns 15 anos. Aí pulamos essa janela e fomos pro baile, eu e minha irmã, menina. Minha mãe pegou e levantou e viu que a gente não estaria ali. Aí ela foi atrás de nós. Foi atrás de nós porque eles confiavam que a gente queria ir no baile, nós tínhamos comentado com ela, ela não deixou e a gente foi. Quando estava lá bem divertindo, dançando, toda feliz da vida, chega minha mãe. Já catou eu pelo cabelo, saiu arrastando e eu gritei esse Alfredinho, que ele era juizado de menor lá de Selvírio, não sei se você chegou a lembrar, vi falar nele. Juiz de menor lá de Selvírio, eu gritei ele, Alfredinho, minha mãe quer me bater, eu não estou fazendo nada de errado, só vim deixar, só vim na festa. Ela, ó, cuida sua vida que da minha filha cuido eu, só arrastando eu pelo cabelo. E bateu, hein? Você precisa de ver que coisa mais horrível. Que mico que eu passei. Maior vergonha na minha vida.
0: Menino, o seu ainda foi lá, né? Graças a Deus o meu não foi. O meu foi em casa mesmo. A gente era dono de pular janela, eu e minha prima. A gente pulava a janela e ia pros bailes. E um dia nós chegamos, o que aconteceu? Meu pai acordado esperando a gente na porta. Mas foi. Deixou a gente de castigo. Olha, gente, a gente faz cada coisa, né, quando é jovem. Sim. Cada coisa. Edneia Novaes, bom dia, minha querida. Regiane Ribeiro, bom dia. Manda um oi para Maria Júlia, minha princesa, na escuta e trabalhando. Bom dia, querida. Tânia Conceição, bom dia. Toninha, Diego, bom trabalho, ótima segunda. Deus abençoe vocês. Isabel Vicente, bom dia. Toninha Campos, manda um abraço para minha irmã, a Teresina, meu cunhado e minha sobrinha Andy, lá no rancho Recanto dos Sonhos. Coisa boa, gente. Cida Medeiros, bom dia para você também, minha amiga. Boa semana para todos nós. Vera Lúcia, Ângela Ferreira, Neto Campos, bom dia, Toninha linda, maravilhosa. Obrigada, viu, Neto? Obrigada mesmo.
1: Tem mais um áudio, Toninha.
0: Tem mais um áudio? Vamos lá.
1: Acabou de chegar, da Jane Alves.
3: Bom dia, Toninha, tudo bem? Toninha, a maior vergonha que eu passei na minha vida foi que eu peguei uma bicicleta emprestada para ir pagar uma prestação no centro da cidade. E pensou que não, que a bura encostou, a bicicleta era roubada, fui parar na delegacia. Rapaz do céu.
0: Cada mico, hein, amiga? Cada mico. Você já pensou isso? Não pode pôr muito alto aí, que dá microfonia aqui, entendeu? Ai, mas é tão bom, né, gente? É tão bom mesmo. Deixa eu falar mais alguma coisa aqui. Peraí. Ah, isso aqui é muito sério, hein? Isso aqui é muito sério. Olha, o Fantástico expõe esquema internacional com brasileiros que dopavam e abusavam de mulheres da própria família. Elas eram dopadas vítimas com medicamentos controlados e os crimes eram vendidos na internet. Que coisa absurda! Uma investigação internacional revelou uma rede de homens, incluindo brasileiros, que vendia registro de abusos com mulheres da própria família. Os abusadores utilizavam medicamentos controlados para dopar as mulheres, cometer os crimes e comercializar os vídeos na internet. As apurações começaram após um alerta da Europol, Agência de União Europeia para a Cooperação Policial. E a polícia alemã foi a responsável por identificar as atividades do grupo e constatou

0: que ele atuava em pelo menos 9 países, inclusive no Brasil. Jesus amado. Que é isso, gente? Elas eram dopadas, perderam a capacidade de reação, tornaram-se alvos dos abusadores e depois eram negociadas em sites da internet. E em conversas analisadas pela Polícia Federal, os registros eram oferecidos por valores a partir de R$ 59,00. Você já pensou isso, gente? Meu Deus do céu! Nossa! Eu imagino tanto que essas mulheres não sofreram nas mãos dessas porcarias. Que para mim são porcarias, com certeza. Ângela Silva, bom dia, meu amor. Deus abençoe a nossa semana. É a Ângela do Jardim Rodrigues. Leide Medeiros, bom dia, querida. A Jane Alves mandou vídeo, áudio aí. Mário Márcio. Ih, tem tanto áudio aqui. Sandra Regina. Ah, o Freitas está falando aqui. Bom dia, Toninha. Qual o número para denunciar vizinhos porcos, quintal cheio de mato e entulhos, os ratos sobre o muro, vem para minha casa, fora os escorpiões? Qual o número, você sabe? Cadê? Vigilância sanitária, né? Ô, Elô, passa para mim o número da vigilância sanitária, por favor. Tá? Vamos... Hã? Terreno suja, meio ambiente, não é? Gente, tem que denunciar mesmo, viu? Tem que denunciar, porque olha...
1: Toninha, vamos faturar?
0: Vamos faturar. Você quer faturar? Vamos faturar.
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0: Ô, oh, musiquinha gostosa, né? Meu Deus do céu.
1: Eu amo.
0: Ah, eu gosto. Olha, gente, a coisa tá se complicando. Norte de Mato Grosso do Sul. Tem 9 mortos em 15 dias em meio à disputa entre facções. Cacilândia, Paranaíba, Costa Rica, Chapadão do Sul registraram 7 ataques com indícios de execução no período. Em pouco mais de 2 semanas, ao menos 9 pessoas foram mortas em 4 cidades. Você já pensou isso? E, claro, chama a atenção pela violência empregada e, em alguns casos também, por indícios de ligação com disputa entre PCC e CV. O caso mais recente aconteceu sábado em Cacilândia, onde Mário Aparecido da Silva Filho e a filha de 3 aninhos, morreram depois que o carro que estavam foi alvo de diversos disparos. A principal linha de investigação da Polícia Civil é de que o atentado tenha relação com a guerra entre facções. Dias antes, o Márcio havia sobrevivido a outro ataque e teve o nome incluído em uma lista atribuída ao CV. Você já pensou? Meu Deus do céu. A violência também se intensificou em Paranaíba. No dia 19 de julho, mãe e filho foram mortos a tiros dentro de casa. Patrícia Norberto, de 36 anos, Kaique Flavino, 20 anos. Ele foi executado enquanto dormia, por 12 disparos. Chama atenção devido à violência. Isso é triste, hein, gente? Isso é triste. Edna Lima, bom dia, minha amiga. Tudo bem com você? Ai, é tanta tragédia, né, gente? Que a gente fica até passada. Ó, eu sou uma pessoa que eu não gosto de violência. Sabia? Não dá certo. Não dá certo. Deixa eu ver aqui o que nós vamos falar. O governo prorroga novo Desenrola Brasil, amplia prazo para renegociação de dívidas. Então, para quem deve, é um prato cheio. Vamos aproveitar. César e Paulinho, Jeito Moleque, Ira e Mariana Fagundes são atrações da 36ª Festa do Folclore. Vai estar boa essa festa, hein? Vai estar animada.

0: Prefeitura Três Lagoas, por meio da Secretaria de Turismo, estará realizando a 36ª edição da Festa do Folclore. É um dos eventos mais tradicionais e aguardados do calendário cultural do município. Então, a programação será do dia 20 a 23 de agosto, ali na área da NOB, na Avenida Rosário Congo, tá bom? É, na região central da cidade. Ah, já estamos quase acabando o programa, hein? Hoje foi tão rápido. Foi, não?
1: Tá indo muito rápido. A gente tem que faturar um pouquinho, mas ainda tem um pouco de programa ainda.
0: Vamos faturar?
1: Vamos faturar.
0: Tá certo, vamos embora.
1: Ô, Lele, ô, Lala. Espera um pouquinho. Lembra dele?
0: Quem?
1: O Raul Gil. Ô, Lele. Ô, Lala. Esperem um pouquinho, a Toninha vai faturar.

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4: 10h46.

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4: 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Gente, Roberto de Carvalho. Vocês sabem quem é Roberto de Carvalho? O ex-marido de Rita Lee. Ele foi flagrado com Lilibete Monteiro e divide opiniões, hein? O viúvo de Rita Lee foi criticado por aparecer ao lado de outra mulher 3 anos após a morte da cantora. Mas, gente, quem morreu foi ela, não é não? E o viúvo de Rita Lee compartilhou 2 cliques com a ex-namorada de adolescência, fortalecendo o que? Os rumores de que os dois teriam reatado o romance após décadas. Enquanto muitos internautas comemoraram e disseram que Roberto deve seguir em frente após a morte da esposa, outros criticaram o suposto relacionamento. Ah, gente, em meio às reações, o Beto Lee, filho do músico com Rita, deixou emoji de coração nos comentários e que foi interpretado como um sinal de apoio. 3 anos já se passaram, gente. O homem tá feliz? Deixa ele feliz. A primeira namorada dele, pode isso? É, tem tantos casos assim, viu, gente? Tantos casos assim que até Deus duvida, né? Ai, que legal. Tão gostoso, né? Tão gostoso mesmo. Bom, vamos ao nosso sorteio? Ao sorteio de rouparia bom de preço. Você dá conta aí, ô Diego? Hã?
5: Só tava procurando os tambores aqui.
4: Você tava procurando os tambores?
5: Isso.
4: Achou os tambores?
5: Os tambores estão na ponta da agulha agora.
4: Então vamos tocar os tambores.
5: Quem tá levando aqui?
4: Quem?
5: Wanda Aparecida da Silva. Parabéns.
4: Hoje não tem nosso giro? Aquele que gira?
5: Não.
4: Cadê o Romeu?
5: Romeuzinho.
4: Deixou você no foguete hoje. Ei, Romeu.

0: não, a gente fez, a gente só não conseguiu colocar a ilustração na live, mas teve sim.
1: É? Bom.
0: Wanda Aparecida da Silva nasceu em 22 de novembro de 67. Pode
1: Nossa, ir. Como você sabe disso?
0: Porque ela mandou aqui.
1: Ah, ela mandou. Ah, bom, até assustei agora. Francisco Silva, bom dia, Três Lagoas. Florisvaldo Quirino, bom dia. Júlio Marques, bom dia, Toninho. A todos, a caçula abençoada semana. Ouvindo aqui do Bela Vista. Ai, que bom. Obrigada, viu, Júlio? Obrigada mesmo, viu, meu querido? Eu fico muito feliz com todos vocês nos ouvindo, nos vendo, né? E é tão gostoso. Tão gostoso interagir dessa forma. Disso vocês podem ter certeza absoluta. É, vamos embora? O Will tá de folga a semana toda. É. Tá lá? Onde que ele tá, Diego?
0: Ele tá fazendo triatletismo, tá fazendo pilates, foi o que ele falou pra mim.
1: Ah.
0: Ele tá se exercitando um pouco, aí na sexta-feira ele volta aqui. Aquele gás, aquela energia
1: ele
0: toda
1: tá
0: que ele
1: se
0: tem.
1: Exercitando com os boi.
0: Com os boi.
1: Lá no Barretão.
0: Ai, ai,
1: já
0: ai.
1: Pensou?
0: Já pensou?
1: Ah, eu vou até mandar recado pra ele. Como que tá o Barretão?
0: Ah, vai começar a dia... Não, você perguntou de sacanagem. Eu tô brincando aqui, mas eu não sei pra onde ele foi.
1: Se você foi pra quer... Barretos.
0: Ah, foi pra Barretos mesmo?
1: Foi pra Barretos.
0: Ei, Laia.
1: Certeza.
0: Ah, então
1: tá
0: bom.
1: Tá chique, menino. Com tudo pago.
0: Oi,
1: hein? É, tô falando. Gente, tô indo embora, muito obrigada. Um bom início de semana, fiquem com Deus. Mas amanhã prometo voltar, se Deus assim permitir, tá bom? Beijo no coração de todos vocês. Uma semana abençoada. Amém. Tá dando microfone.

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2: Muito bom dia! Hoje, segunda-feira, 3 de agosto de 2026, eu sou o Cláudio Júnior e tá começando agora o Hora da Notícia, pela Caçula FM 96,9. Informação com credibilidade, prestação de serviço, entrevistas e os principais acontecimentos de Três Lagoas, da região e de todo o Brasil. Fique conosco até o meio-dia, acompanhando uma cobertura completa dos fatos que movimentam o dia. Confira a partir de agora os principais destaques desta edição. Oportunidade para quem busca emprego. A Casa do Trabalhador de Três Lagoas inicia a semana com 134 vagas de emprego, além de 164 oportunidades para o projeto UFN3. Saiba como participar dos processos seletivos. Emoção dentro das quatro linhas. O Misto Esporte Clube venceu o Campo Grande por 3-1, garantiu o acesso à Série A do Campeonato Sul-Mato-Grossense de 2027 e fez a festa da torcida do Madrugadão. A nossa equipe acompanhou essa conquista histórica. O futsal também foi destaque no final de semana. O ginásio Cacil da Acre recebeu as finais do Campeonato Municipal das séries A e B. Conheça os campeões e acompanhe as entrevistas com os protagonistas da competição. Atenção, consumidores! O comércio de Três Lagoas terá horário especial para o Dia dos Pais, com atendimento estendido no próximo sábado. Confira como ficará o funcionamento das lojas e prepare suas compras. E ainda hoje, a Mega Sena acumulou e o próximo concurso pode pagar 135 milhões de reais. Esses e outros destaques agora, no Hora da Notícia.
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2: Oi. A semana começa com tempo estável e predomínio de sol em Três Lagoas nesta segunda-feira. A previsão indica céu com poucas nuvens ao longo do dia, sem expectativa de chuva, favorecendo atividades ao ar livre. As temperaturas variam entre 22 e 32 graus durante a tarde, proporcionando aí uma sensação de calor, principalmente entre o fim da manhã e o início da noite. Os ventos sopram de nordeste com intensidade fraca moderada, ajudando a amenizar um pouco a sensação térmica. A umidade relativa do ar merece atenção. Durante a tarde, pode cair para cerca de 33%, valor considerado baixo e que exige cuidados com hidratação, especialmente para crianças, idosos e pessoas com problemas respiratórios. Com o tempo seco, especialistas recomendam aumentar o consumo de água, evitar exposição prolongada ao sol entre 10 da manhã e 4 da tarde e utilizar protetor solar e, se possível, umidificar os ambientes durante os períodos mais quentes do dia. A tendência para os próximos dias é de continuidade do tempo firme, com manhãs agradáveis, tardes quentes e baixa probabilidade de chuva em Três Lagoas.
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2: 11 horas e 9 minutos, 11:09, dia 3 de agosto, é dia do tintureiro e também dia do capoeira.

0: Capoeirista! Aqui em Três Lagoas nós temos capoeirista? Temos, né, Romeu? Romeu disse que tem aí o tatu, né? Muito bom, joia! Parabéns então a todos os capoeiristas de Três Lagoas. Gente, a Casa do Trabalhador de Três Lagoas está com 134 vagas de emprego hoje. Hoje é o primeiro dia útil do mês. Quem sabe você arruma um emprego legal aí, já para você poder trabalhar os 30 dias do mês e receber seu próximo pagamento lá no dia 5, hein? Ó, que legal! Ajudante de pintor, 2 vagas. Ajudante de reflorestamento tem 17 vagas. Atendente balconista, 3 vagas. Auxiliar de cozinha, 1 vaga. Auxiliar de pintor de automóveis, 1 vaga. Tem 10 vagas para costureira em geral. 1 vaga para funileiro. 2 vagas para mecânico de manutenção de máquinas agrícolas. 40 vagas para motorista carreteiro. 1 vaga para motorista de ambulância. Tem 4 vagas para oficial de serviços gerais. 20 vagas para operador de máquinas fixas em geral, operador de tráfego, 1 vaga, passadeira de peças confeccionadas, 1 vaga, pedreiro, 5 vagas, tem bastante vaga, né, gente? Vigilante patrimonial tem 5 vagas, no total 134 vagas. É claro que eu não falei todas aqui, mas você pode acessar agora mesmo o nosso portal radiocaçula.com.br para você conferir as vagas. Ah, Cláudio, tem vaga lá na UFN3? Tem vaga sim. Atendimento presencial na Casa do Trabalhador de Três Lagoas, lá na Munir Tomé 86. Você leva aí seu RG, CNH, CPF, comprovante de residência e currículo atualizado. Tem vagas para Engeco, ajudante de obras, 50 vagas. Apontador de obras, 6 vagas. Tem vagas aí para MA Construção Civil, a Coesa, armador de ferragens, 6 vagas. São várias vagas, viu, gente? 26 vagas para carpinteiro, 6 vagas para montador de andaimes, 5 vagas para operador de retroescavadeiras, 56 vagas para pedreiro, para você trabalhar lá na Engeco, Coesa, Eco, etc. São várias empresas precisando aí de pedreiro. 2 vagas para técnico em instrumentação. São 164 vagas só na UFN3, mas tem que comparecer pessoalmente na Munir Tomé 86, no centro, de segunda a sexta-feira, das 7 da manhã às 5 da tarde. Uma boa sorte para você. Se quer saber certinho quais são as vagas, acesse o nosso portal radiocaçula.com.br. 11 horas e 12 minutos. Gente, a emoção tomou conta do ginásio municipal professora Cacilda Rocha Acre, que recebeu aí as finais do Campeonato Municipal de Futsal Séries A e B. Mas daqui a pouquinho, após os comerciais, eu trago para você a cobertura completa deste evento. Vamos para os comerciais.
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2: 11 horas e 14 minutos, 11:14, de volta com Hora da Notícia desta segundona, 3 de agosto. Deixa eu mandar um bom dia aqui pro Lúcio de Oliveira, também o Freitas Motorista, a Wanda, a Eliette, todo o pessoal que tá mandando mensagens pra gente lá no WhatsApp. Gente, final de semana foi agitado, hein? A emoção tomou conta do ginásio municipal professora Cacilda Acre Rocha, que recebeu as grandes finais do Campeonato Municipal de Futsal das séries A e B. As decisões, realizadas na noite de sexta-feira, reuniram um grande público e também consagrou aí os campeões da competição. A nossa equipe acompanhou aí tudo de perto e conversou com o diretor da Secretaria Municipal de Esportes e Lazer, o Mauro Bernardes, que destacou a importância do torneio para o fortalecimento do esporte em Três Lagoas. Vamos conferir na reportagem. Solta, Diego.
3: Bom, muito bom dia a todos. Boa segunda-feira, ótima semana.
2: 11 horas e 16. Pessoal lá no estúdio tá tentando colocar a matéria correta no ar. Neto Júnior, bom dia, Neto Júnior. Final de semana foi agitado aqui em Três Lagoas, né? Para o esporte de Três Lagoas, eu vou te contar, foi agitado.
4: Bom dia, Cláudio Júnior, bom dia a todos que nos acompanham. Hoje a nossa equipe de esporte está meio reduzida, mas vamos dar sequência aí. O final de semana foi muito, muito agitado, começou na quinta-feira com a decisão do terceiro e quarto lugar na Série A e Série B do futsal. Estádio completamente, o estádio ginásio, professora Cacilda Acre Rocha, ginásio municipal, totalmente lotado. Na sexta tivemos um jogo, o público um pouco menor, Cláudio, porque Três Lagoas virou um balaio de eventos, né?
2: Sim, final de semana, sexta-feira à noite ainda.
4: Sexta-feira, então voltou metade da arquibancada, a gente esperava um pouco mais, mas foi tudo tranquilo. Jogos muito disputados, decisivos, e enquanto não começava a partida, eu aproveitei para conversar com o professor, o diretor da Sejuvel, o Mauro Bernardes. É uma lenda no basquetebol, uma lenda na arbitragem do Mato Grosso do Sul. Quem não conhece o Maurão? Vamos ver?
2: Vamos ver, solta a matéria.
3: Bom, muito bom dia a todos, boa segunda-feira, ótima semana.
2: 11:17, tá complicado hoje, hein, Diego Luiz? Daqui a pouco a gente vai soltar a matéria correta. Vamos falar de outro assunto aqui, por enquanto. Gente, desde sábado entrou em vigor em todo o Brasil a nova composição da gasolina comum, que passa a conter 32% de etanol, em substituição aí aos 30% adotados até então. A mudança tem caráter temporário, com validade inicial de 180 dias, podendo ser prorrogada por igual período. A medida foi aprovada pelo Conselho Nacional de Política Energética e faz parte da estratégia do governo federal para ampliar o uso de biocombustíveis, reduzir a dependência da gasolina importada e amenizar os impactos aí da alta internacional do petróleo. Segundo o Ministério de Minas e Energia, a expectativa é de que o novo percentual permita aí uma redução de aproximadamente 3 centavos por litro no preço da gasolina ao consumidor, além de diminuir em cerca de 900 milhões de litros por ano a necessidade de importação do combustível. Estudos técnicos realizados antes da adoção da medida indicam que a gasolina E32 pode ser utilizada em veículos leves e motocicletas sem comprometer o desempenho dos motores, inclusive em modelos movidos a exclusivamente a gasolina. Ainda assim, especialistas recomendam que proprietários de veículos muito antigos acompanhem o comportamento do motor e consultem o fabricante em caso de dúvidas. Você tá achando que seu carro aí tá meio diferente aí depois de sábado? Você abasteceu sábado? Pode ser que fique diferente mesmo, viu? Com o aumento da mistura, o setor sucroenergético também vai ser beneficiado. A estimativa é de uma demanda adicional próxima de 1 bilhão de litros de etanol por ano, fortalecendo aí a produção nacional e ampliando a participação dos combustíveis renováveis na matriz energética brasileira. Diego Luiz, tudo certo? Ainda não? Não? Então tá bom. 11:19, ô Neto, vamos falar sobre esse assunto aqui do etanol?
4: Vamos falar.
2: O meu carro, eu vou falar pra você, eu abasteci no sábado. E ele parece já que tá meio com tosse. O que tá acontecendo?
4: essa adição a mais de etanol aí vai baratear, se eu não me engano, 32 ou 33 centavos por litro, mas no final da conta você tem que saber se vai baratear mesmo, porque com mais álcool na

0: na gasolina, Cláudio, perde também mais eficiência do motor. Então não sei se vai compensar tanto essa adição do etanol na gasolina e me baixar aí 30, 32 centavos por litro.
1: 3 centavos. É 3 centavos. Tudo isso para baixar 3 centavos no litro do combustível.
0: Pela manhã o governo falava em 32 centavos por litro, agora voltou para 3. Então continua sendo um negócio muito estranho, porque você vai colocar mais álcool no seu carro, você vai ter menos autonomia, né? A autonomia do veículo vai baixar, porque vai ter menos gasolina ali. É estranho isso aí. Eu não sei se vai dar certo, mas.
1: Tomara que dê. 11 horas e 20 minutos. Vamos falar de um outro assunto importante. Também. Ninguém acertou as 6 dezenas do concurso 3039 da Mega Sena, que foi sorteado ontem. O prêmio principal acumulou mais uma vez. Com isso, a estimativa da Caixa Econômica Federal é de que o próximo sorteio pague 135 milhões de reais para quem acertar sozinho as 6 dezenas. Os números sorteados, ô Neto, foi 14, 16, 21, 39, 53 e 58. Rapaz, 135 milhões de reais, não dá nem para gastar. Gastar tudo nessa vida, dá?
0: Dá sim, dá pra pagar metade das contas aí.
1: Metade?
0: Metade das contas do lado de cada antiga linha e a outra metade nós vamos ganhar no outro jogo aí, tranquilo. Mas o que derrubou aí, segundo especialistas, foi o 14 e 16. Quando tem números muito próximos, Cláudio, derruba qualquer sorteio. Amanhã vamos fazer um bolão aí, ver se a gente consegue ganhar pelo menos uns 10%, tá bom nesse negócio aí.
1: 1% já ajudaria todo mundo. 11 horas e 21 minutos, agora sim. Solta, pede a matéria então com carinho, Neto Júnior, que agora a matéria vai pro ar.
0: Com carinho. Vamos chamar então o diretor Mauro Bernardes. Durante a final do futsal, na sexta-feira, final da Série A e Série B, nossa equipe estava lá completinha, acompanhamos os jogos e durante um evento e outro, nós falamos com o diretor da Sejuvel, o professor Mauro Bernardes, famoso Maurão.
1: Solta, Diego Luiz.
0: Hoje não vai dar muito certo, não.
1: É, tá complicada a situação.
0: Vamos deixar
1: nossa
0: pra
1: aqui,
0: lá,
1: viu?
0: Então. A final da Série A e Série B, Cláudio, como eu disse, começou na quinta-feira. A classificação final da Série B, o campeão Cangaceiros do Cimento, inclusive eu gravei com o técnico Neto, deu um probleminha na gravação, eu vou ver arrumar isso aí. O Neto conversou com a gente, falou do jogo, ficou 1-0, jogo apertado. O vice-campeão Capitalista. Terceiro lugar, New City FS. E o quarto lugar, o time da escola Fernando Correia. Aí veio o bicho pegando, Cláudio. Série A, finalzona, a torcida animada no ginásio municipal, professora Cacilda Acre Rocha. O campeão foi o Cavaquinho. Cavaquinho no comando do meu amigo Alexandre, o Porco. Gente boa demais, gravei com ele também. O time dele é bicampeão do futsal Três Lagoense. Um time forte, uma equipe bem treinada. Na verdade, eles não treinam, eles vão só pro jogo, claro, porque os meninos trabalham rodando turno, então não tem como reunir a galera. Como que eles treinam? Nos jogos, vão treinando nos jogos. E na final, a final muito dura, só que não, eles ganharam de 4-0, imagina, 4-0, foi 4-0 mesmo. Imagina você na final vencer o adversário por 4-0, quer dizer que o seu time é muito forte. Então, em primeiro lugar na Série A, o campeão, o Cavaquinho. Vice-campeão, Papelaria Nikkei. O terceiro lugar, Os Cachaços. E o quarto lugar é o Duros Reciclagem JR. Cláudio, essa edição do campeonato foi muito bem organizada, mais uma vez pela Sejuvel, a equipe da Sejuvel Autoras. Mandar um abraço pro meu amigo Erickson Presley. O Erickson também, ele faz tudo. Ele é narrador, locutor, animador, apresentador, cerimonialista e ainda ajuda a comandar o esporte na Sejuvel. Quem comanda tudo é o Hulk. O Walter Dias, o Hulk, mas estão de parabéns por mais essa realização, Cláudio, que o futebol de salão é uma paixão do Três Lagoense.
1: Verdade. 11h23, o comércio de Três Lagoas terá horário especial de funcionamento em razão das vendas para o Dia dos Pais, próximo domingo, hein, gente? Celebrado próximo domingo. O comunicado foi divulgado para orientar empresários, trabalhadores e consumidores sobre o expediente durante a semana, que antecede uma das datas mais importantes para o varejo. De acordo com o calendário, de hoje até sexta-feira, dia 7, as lojas vão funcionar em horário normal, mas no sábado, dia 8, véspera do Dia dos Pais, o comércio poderá estender o atendimento ao público funcionando das 8 da manhã às 4 da tarde. O comunicado também estabelece que as horas trabalhadas além da jornada regular deverão ser remuneradas como horas extras, conforme determina a legislação e os acordos

0: vigentes. A expectativa do setor é de aumento no movimento de consumidores durante toda a semana, impulsionando aí as vendas de presentes como roupas, calçados, perfumes, acessórios, eletrônicos e outros itens tradicionalmente procurados aí na data. A orientação é que os consumidores aproveitem o horário ampliado de sábado para realizar as compras com mais tranquilidade e evitar filas de última hora. 11 horas e 25 minutos, 11h25, nós vamos para um breve intervalo comercial e a gente volta em seguida trazendo mais informações para você.
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0: 11 horas e 29 minutos, 11h29, Neto Júnior, agora vai. Agora nós vamos aí ver a entrevista com o Mauro Bernardes lá no evento que aconteceu na sexta-feira. A gente vai mostrar aí os campeões aí, Municipal de Futsal Séries A e Série B. Vamos lá, soltar a reportagem?
11: Bora lá, vamos tentar.
0: Solta, Diego.
11: Mauro Bernardes, quem não conhece o Mauro? O Maurão é uma lenda em Três Lagoas, hoje ele é diretor de esportes na Sejuvel, é um cara que quem não conhece tem,

0: conhecer, é especial. Morão, noite finalizando aqui no ginásio Cacilda da Acre, terminando o nosso futsal Série A. 24 equipes Série B, terminou ontem, e hoje nós temos, se não me engano, 12 Série A. Como é que foi essa competição, Mauro? O que ocorreu nesses dias?
1: Então, é uma competição que já tem, vem tradição aí, já faz uns 8 anos, há 9 anos que a gente criou, né, a competição do Campeonato Municipal, e criamos a Série A e Série B para dar mais oportunidade para as equipes que estão começando, né, a participar. E virou tradição na cidade, começa maio e eles já começam a cobrar as inscrições. Então a gente teve uma participação, está tendo a final agora da Série B, né? E após a final da Série B, a final da Série A. A Série A com 9 equipes, uma chave de 5 e uma de 4. E a Série B com 24 equipes, 8 chaves de 4. E foi afunilando, quarta de finais, semifinais e agora a final da Série B. E na Série A a gente classificou 3 equipes, né, sendo que as duas primeiras colocadas, a primeira colocada da chave A e a primeira colocada da chave B passou direto para a semifinal, e as outras duas fez uma fase eliminatória para ver quem ia para a semifinal com as outras equipes que passaram direto.
0: Morão, mexer assim, organizar um evento desse tamanho não é fácil. Mas é possível, seja o Juvel está mostrando cada vez mais que é parceira do município, tanto que os eventos da secretaria têm movimentado não só o esporte, tem movimentado o comércio, o turismo, o pessoal está animado, por quê? Porque seja o Juvel está trazendo gente para Três Lagoas, inclusive na competição do futsal Três Lagoense tem equipe de fora. Qual que foi a maior dificuldade, ou qual é a maior dificuldade de organizar um evento com tanta gente envolvida, Mauro?
1: Então, a dificuldade é o compromisso, né? Aquela data, né? Geralmente as datas são meio complicadas. A gente, no municipal, por exemplo, a gente usou a terça e a sexta, né? Para também não parar nossos projetos, que é de suma importância que os nossos projetos continuem treinando, porque agora em agosto mesmo tem o estadual do Sub-17, né? Que é de 15 a 17 anos. Então, se a gente ocupar todos os dias duas quadras, eles ficam sem horário para treinar. Então a gente tem que fazer essa mescla aí. E no final de semana está acontecendo o basquete e o voleibol também, que tem o municipal.
0: Mauro, para finalizar, como que é na diretoria da Sérgio Vé organizar tanta coisa ao mesmo tempo? Nós temos basquete, temos vôlei, temos futebol, temos o Master de futebol, temos o Varziano, tem o Terrão. Como é para vocês, uma equipe tão coesa, organizar esse tanto de esportes na cidade?
1: Então, a gente faz uma divisão, né? Eu fico com o esporte de quadra, né? Tanto o escolar como o adulto. O Ceará trabalha com futebol adulto e master. E hoje o Paulo Alessandro, né? Que estava o Sávio como diretor, mexendo com o futebol de base. E hoje é o Paulo Alessandro que, além de trabalhar no futebol de base, organizar as competições, ele está também me ajudando nos campeonatos de futsal, tanto escolar como no adulto.
0: Ou seja, o Hulk tem uma equipe que só tem lenda também, né? Não tem nenhum amador. Todo mundo que está aí é tudo lenda, tudo sabe o que está fazendo. Morão, dá uma dica aí para a turma. Qual é a próxima atividade de quadra que você comanda? O que Três Lagoas vai esperar agora da Sérgio Vé?
1: Então, agora nós temos aí que soltar o Sub-9 e o Sub-11 do escolar, né? Que é o nosso Jets.
2: É a base, né?
1: É a base, que a gente trabalha de 9 até o Master, né? Então, agora vem a vez aí, de começo de setembro, as escolas privadas e públicas, né, vão participar do Sub-9 e Sub-11. Tanto futsal, basquete, voleibol e também o xadrez, né? E atletismo e tênis de mesa vai ter no Sub-11. E no final do ano já a tradicional Copa Sérgio Vé, né? Que essa é mais forte porque é o nosso Jogos Abertos. Aí, esses Jogos Abertos, atletas de fora podem participar, equipes de fora totalmente inteira, né? No municipal nosso, tem algumas regras que não participam, por exemplo, uma equipe toda de fora. Participam atletas que estudam, ou trabalham, ou nasceram aqui, tem um critério para eles poderem participar do municipal. E na Copa Sérgio Vé já é aberta a todos, a região que participa, tradicional aí.
0: Obrigado, Maurão.
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2: 11 horas e 35 minutos, 11:35, e fechando a cobertura das finais do Campeonato Municipal de Futsal, a nossa equipe conversou também com o técnico da equipe Cavaquinho, o Alexandro, campeão da Série A. Ele falou sobre a campanha vitoriosa, a dedicação dos atletas ao longo da competição e a emoção de conquistar o título diante da torcida. Vamos ver a reportagem. Solta, Diego. Agora vai.
3: Bom, terminou Série A do campeonato de futsal. Alexandro Porco, nosso técnico campeão. Rádio Caçula, Porco, como que foi esse campeonato para vocês? Como que a sua equipe... Qual dificuldade vocês tiveram?
4: Cara, esse campeonato de futsal em Três Lagoas é um dos mais qualificados que a gente tem aqui, principalmente da Série A. É, somos atual agora bicampeão do...
5: Com muita honra.
4: Opa, graças a Deus, o Municipal, a minha equipe tá vindo jogando aí há vários campeonatos juntos, então só agradecer essa equipe aqui, ao presidente Alex, aí, pela oportunidade de comandar essa equipe aqui maravilhosa. E agora é só comemorar esse título aí.
3: Agora, por numa final, você colocar 4-0, que a sua equipe está bem montada, bem trabalhada, deu para ver que você tem o time na mão. Vocês treinam semanalmente, vocês conseguem se unir ou só no dia do jogo mesmo?
4: Engraçado que esse time não treina, a gente só joga, porque a maioria do pessoal aqui, todo mundo trabalha, então isso aí vem do empenho, de uma união desse time que tá formado aí há mais de um ano. A gente está indo para 2 anos com essa mesma base. E o foco do Cavaquinho é a gente ter uma família, um time, uma equipe e sempre unidos. Então, não precisamos treinar, no caso. Se pudéssemos, seria muito melhor, seria maravilhoso. Só que é muito complicado você tirar o pessoal que roda turno, para vir aqui para treinar, tirar um bom tempo da família. Então, a equipe do Cavaquinho a gente só disputa os campeonatos, treinar a gente ainda não tá. Mas é um foco para a gente jogar. É o campeonato que vai ter agora em Campo Grande, então a gente vai começar a focar essa equipe aí para treinar, para a gente representar Três Lagoas, e também somos o atual campeão representando Três Lagoas do Mato Grosso do Sul.
3: Eu acompanho o seu trabalho há muito tempo, Porco. Dá uma mensagem para esse povo que está te vendo aí. Como que conseguiu unir tanta gente, que os meninos moram cada um num bairro diferente? Como que você conseguiu fazer essa união em prol de um objetivo só?
4: Cara, essa parte da união aí eu devo ao presidente Alex, que é ele que consegue ligar todos os pontos aqui, porque esse time aqui é muito qualificado, todo mundo já tem títulos. Eu estou há um ano no cargo de técnico do Cavaquinho e graças a Deus já é o meu 4º título como técnico. Então, não é difícil você lidar com o ego de atletas, é complicadíssimo, mas graças a Deus é uma equipe que me ajuda muito. A gente sempre tem que escutar, a gente nunca pode colocar o nosso ego, nem como jogador, nem como treinador, acima da história.

0: E foi campeão de novo no nosso futsal Série A de Três Lagoas. Para vocês, Neto, jornalista caçula, faz parte da sua vida, porco. Parabéns, obrigado, meu irmão.
1: Parabéns.
2: Onze horas e 39 minutos, 11h39, e sempre quando há mudanças, alguma coisa acontece diferente, mas a gente vai alinhar e vai ficar perfeito o nosso Hora da Notícia, tá bom, gente? 11 horas e 39 minutos. As eleições de 2026 contarão com regras mais rigorosas para combater o assédio eleitoral no ambiente de trabalho. As mudanças foram aprovadas pelo Conselho Superior da Justiça do Trabalho e ampliam os mecanismos de proteção à liberdade de escolha dos trabalhadores, além de reforçar aí a fiscalização e também o acompanhamento dos processos relacionados ao tema. Entre as principais alterações está a ampliação da definição de assédio eleitoral. A partir de agora, passa a ser considerado...
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2: 11 horas e 43 minutos. Eu vou falar pra você, Neto Júnior. Me dá até um arrepio quando entra essa vinheta no ar, viu? O Misto Esporte Clube está de volta à elite do futebol sul-mato-grossense. O Neto Júnior esteve acompanhando todo o jogo. A festa foi linda, né, Neto?
12: Bom dia. A festa foi maravilhosa, Cláudio. Lotamos o estádio Benedito Soares da Mota. Ô, madrugadão, lotamos. Quase 2.500 pessoas, muita camisa do Misto, muita família. Uma festa muito gostosa ontem no nosso estádio. Alegria total, nós finalizamos aí a Série B de ontem. Nós vamos voltar para a Série A, de onde nós não devíamos ter saído. Há 9 anos estamos fora, com apoio da Prefeitura Municipal, apoio do comércio, apoio de todo mundo envolvido com isso. Nós voltamos para a elite do futebol sul-mato-grossense, Cláudio. Terminamos o campeonato na segunda posição com 14 pontos. A equipe de Aquidauana é a grande campeã com 15 pontos, Cláudio. Aquidauana só perdeu um jogo. Sabe para quem? Para nós. Somos o melhor time do Mato Grosso do Sul, com certeza. Aí agora, pelo regulamento, pelo conselho arbitral, duas equipes sobem. Então, vamos subir. O Aquidauana e o Misto. Mas, no tapetão, eu já falei isso algumas vezes aqui, no tapetão, Cláudio, estão querendo colocar quatro equipes para subir para a Série A. No tapetão, querem colocar o Comercial e União ABC, duas equipes da capital. Parece que o pessoal

0: Paulo não quer fazer campeonato sem ter time da capital, Cláudio.
1: Mas que coisa, hein? É difícil a situação assim, né? Fica mais difícil de ganhar, né?
0: O ruim é que, sim, o futebol sul-mato-grossense vem passando por uma fase sua há pouco tempo e a credibilidade, Cláudio, vem com o cumprimento de regras. Foi acordado no começo? Foi acordado no começo. No último momento, a pessoa querer virar o tapetão, virar as coisas, não dá certo. O futebol continua sendo... não tem credibilidade no país se realmente acontecer isso. Informações de bastidores, não tem nada oficial. Não tem nada assim para dizer, foi dito. Informações de bastidores, mas de pessoas que estão nos bastidores. Relatam a vontade da federação em subir 4 equipes. Sendo que começamos o campeonato, Cláudio, com o conselho arbitral, que é onde decide tudo, apenas 2 equipes. Então, no papel, na lei, na legislação, no futebol, no campo, sobe aqui da UANA com 15 pontos e o Mistão com 14. Agora a festa foi linda, viu?
1: Foi linda, não. Está sendo linda. Eu vou te contar, o pessoal está comemorando até agora. Inclusive, o Neto Júnior conversou lá com o técnico Dudu Salles e falou sobre a campanha e tudo mais. A gente vai ver o vídeo agora. Solta, Diego. 1, 2, 3.
2: Teixeirão, Antônio Carlos Teixeira. Ô, presidente, nós voltamos pra Série A, galera. Presidente, fala pra nós, como é que foi esse negócio aí? Campeonato difícil, curto. A sua credibilidade fez toda a diferença.
3: Não, graças a Deus, o trabalho foi difícil, foi árduo. Não é fácil, é complicado, porque a gente tinha várias dificuldades, mas nós vencemos. Eu tinha certeza que a gente ia ser Série A, com muita dificuldade, mas somos Série A. Foi muito trabalho, eu montei essa diretoria, depois montamos o time, não foi fácil. Tudo estava contra, mas a gente estava, nós somos vice-campeão, somos Série A.
2: Presidente, 7 jogos, qual foi a maior dificuldade da equipe? A arbitragem deu uma animada aí no... Parece que os árbitros eles jogam a favor do pessoal da capital. Mas nós somos na Série A agora, presidente.
3: Eles não queriam a gente, mas a gente tá junto lá. Nós somos o melhor time do futebol. Somos a Série A, bicho. Nós somos bons demais. Nós não ganhamos a Série A porque lá em Dourados, os caras complicaram pra nós, pô.
2: Jogo estranho, sem transmissão, bola desse.
3: É o único jogo que nós perdemos. Mas foi um jogo estranho, foi diferente. Então, somos Série A, obrigado. Obrigado, treinador, obrigado ao prefeito Cassiano Maia, que começou tudo isso. Ele que idealizou esses jogos para a gente voltar esse ano. Então, deu tudo certo. Graças a Deus, estamos Série A o ano que vem.
2: A mão do prefeitão está em todo lugar. Ele falou, eu quero o Teixeirão para comandar isso aí, porque o Teixeirão tem o respeito da sociedade. Isso. Agora, falando da sociedade, 150 mil pessoas de nossa cidade. Qual a mensagem do Teixeirão? Presidente do Misto, vice-campeão da Série B, vamos à Série A o ano que vem, e aí vamos dar trabalho. Que agora a gente tem luz aqui, pessoal. O negócio aqui ficou claro agora, mas muito claro.
3: É, na realidade, agora o pé no chão, vamos reestruturar, nós temos 3 meses para pensar, para organizar novamente o Misto para o ano que vem. Se Deus quiser, a gente vai formar um timaço. Treinador merece ter um time Série B ou Série C do Brasileirão. E nós vamos lutar por isso. A gente vai lutar muito, porque Treinagô tem 150 mil habitantes. Hoje nós somos o maior PIB do Mato Grosso do Sul. Então, se Deus quiser, nós estaremos com o timaço o ano que vem, para a gente ser campeão vice, para já estar na Copa do Brasil em 2026.
2: Parabéns, Teixeirão. Obrigado, meu presidente.
3: Falei com o Teixeirão. Todo mundo da Caçula.
2: Caçula acompanhando. Falamos com o Teixeirão, fechando aqui a noite. Já comecinho de noite, final de tarde. Madrugadão lotado, Série B já foi, agora somos Série A. Série A, o Misto vai dar trabalho na Série A. Com vocês, Neto, jornalista da Caçula. 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
1: 11 horas e 49 minutos, 11:49, Neto Júnior, esse aí foi o Antônio Carlos Teixeira.

0: Teixeira, nosso presidente?
1: Antônio Carlos Teixeira, ô Teixeira, uma equipe técnica ali trocou, mas não tem problema não. Depois eu conversei com o Dudu Salles e na sequência conversei com o prefeito, o doutor Cassiano Maia, que estava muito emocionado ontem, Cláudio, muito emocionado. Agora o Teixeirão, como você viu, o Teixeira foi escolhido as equipes de Três Lagoas fizeram um conselho, uma reunião, uma grande reunião, para escolher um time e uma pessoa para comandar os desígnios desse time. O Teixeira foi escolhido por todos para comandar e o Misto Esporte Clube foi a equipe escolhida. A partir disso, a prefeitura veio com parcerias, a prefeitura buscou trazer mais parceiros, o comércio local, muitas empresas ajudaram a equipe e na credibilidade, Cláudio, na seriedade, no comando dele, o Teixeirão tem essa cara de bonzinho aí, mas na hora de comandar ele é um grande gestor, um grande profissional mesmo, executivo nato. Teixeirão comandou os destinos na Série B. Como ele disse, tem um probleminha em Dourados, um jogo muito estranho, Cláudio. Não teve transmissão de televisão, não teve nada, arbitragem muito polêmica, tá. Esse jogo nos prejudicou bastante. Mas, mesmo com toda dificuldade, o Teixeirão e o time do Misto voltou para a Série A do futebol sul-mato-grossense, Cláudio Júnior. Daqui a pouco, vamos mostrar a entrevista com o técnico, o estrategista Dudu Salles.
0: Vamos mostrar agora já, tá pronto? 11h51, vamos ver a entrevista com o técnico Dudu Salles. Solta, Diego.
2: Aqui, o responsável por tudo isso, nosso técnico, o estratégico, o jogador de xadrez, Dudu Salles. Mesmo tendo um plantel que talvez não é aquele que talvez seria o ideal, Dudu conseguiu fazer milagre, ganhou do único, do campeão da Série A, da Série B, aqui da UANA, nós ganhamos. Dudu, qual foi a trajetória, que foi mais difícil nesse campeonato curto, mas que tem muita coisa envolvida. Parabéns.
3: Obrigado a vocês que sempre acompanharam a gente aqui e sabe da nossa luta aqui. Eu acho que o primeiro é até clichê falar, mas é glorificar o nome de Deus, porque sem ele nada disso iria acontecer.
4: Parabéns, professor.
3: Obrigado.
4: Esse cara levantou o misto e ele merece.
2: Tá certo. É isso aí, parabéns. Ao vivo é assim mesmo. A emoção do jogo. Obrigado, Dudu. Glorificar a Deus sempre, todos os dias, todo momento.
3: É, como eu falei na reportagem anteriormente, né? A gente entrega o caminho nas mãos do Senhor e confia nele que ele fará. E foi isso que a gente fez. Tivemos bastante oscilações, mas o grupo entendeu o processo. A gente sabia que ia ter altos e baixos. Eu acho que a gente cresceu na hora certa. No momento certo, a gente conseguiu fazer duas partidas fora de casa muito boa contra o ABC e contra o Comercial, que nos trouxe até aqui com essa vantagem de decidir em casa. Então é toda honra e glória a Deus e agora comemorar com essa torcida.
2: Parabéns, Dudu, você é grande. Falamos com o Dudu Salles, nosso técnico.
0: Onze horas e 53 minutos. Neto Júnior, você falou com o nosso prefeito, o doutor Cassiano Maia também.
1: Também, doutor Cassiano Maia, com o uniforme do Misto, emocionado. Quando ele chegou no estádio, Cláudio, vou falar de algumas coisas em bastidores aqui. Ele, quando entrou no campo, ele foi aplaudido, Cláudio. Mais de 3.500 pessoas agradeceram pelo empenho da prefeitura. Nós estamos há 9 anos querendo voltar para a Série A, não conseguimos. E também pela iluminação em LED. Sempre, Cláudio, nós tínhamos o medo que o juiz ia atrasar o jogo, ia ficando escuro, e o campo ia ficando meio escuro mesmo. Aí ontem não, já inaugurou a iluminação em LED, foi entregue na quarta-feira. Ontem, quando começou a escurecer ali 5 horas, ligou. Cláudio, virou dia.
0: Excelente. Vamos ver então a entrevista com o prefeito, doutor Cassiano?
1: Bora lá.
0: Tá pronto? Quase? Tá quase pronto, Neto.
1: Vamos lá, tranquilo. Vamos agora, quem sabe vai dar certo, o prefeitão doutor Cassiano Maia conversando com a Caçula, diretamente do Madrugadão.
2: Doutor Cassiano Maia, Rádio Caçula, vamos pegar o senhor aqui. Com esse público ao fundo, meu prefeito.
5: Tudo bem?
2: Boa tarde, prazer falar com o senhor mais uma vez. O senhor é responsável por isso aqui. Há 9 anos nós queríamos isso. Qual que é a tua emoção hoje, prefeito? Madrugadão lotado, aplaudindo o senhor por essa iniciativa.
5: Olha, nós estamos muito felizes. Eu acho que nós temos que cuidar da nossa querida Três Lagoas. O misto

0: é um troféu nosso, nós temos que cuidar, temos que dar atenção. E é isso aí, nós cuidamos dessa Série B com todo carinho, com todo amor, chamamos a torcida para estar com a gente, a torcida participou e agora o acesso à Série A, muito feliz, vamos cuidar do nosso time e vamos lá. Futebol é paixão nacional e vamos lá, juntos, é isso aí.
1: Não, calma aí, rapaz. A iluminação LED que o senhor entregou quarta-feira, olha que maravilha, prefeito. Nós estamos, antigamente a gente tinha medo do jogo demorar um pouco, que ficava escuro. Hoje não, se o jogo demorar, a gente está aqui no dia, ó.
0: É isso aí, nós estamos cuidando do nosso gramado. Todos que acompanharam, viram que o nosso gramado é um dos melhores daí do estado, está perfeito as condições, iluminação está pronta, nós estamos cuidando, pintamos aqui nossa arquibancada. Vamos cuidar cada vez mais, temos que cuidar do nosso patrimônio, cuidar das nossas coisas, ter orgulho de ser translagoense e ter orgulho de cuidar de Três Lagoas, é isso aí.
1: Eu tenho orgulho da sua administração. Agora, rapidamente, o gramado não é um dos melhores, o gramado é o melhor. Até os adversários falam que a prefeitura cuida bem, muito bem nesse gramado. Prefeito, parabéns.
0: Obrigado, vamos lá, é um beijo no coração de todo mundo e vamos curtir.
1: É a mensagem da semana, prefeito. Então, vamos pensar a semana agora com alegres na Série A.
0: A mensagem da semana é vamos acreditar, acreditar no Translagoense, acreditar na nossa cidade. A nossa cidade faz a diferença, as pessoas que aqui moram, que aqui trabalham, faz a diferença, isso é muito importante, olha que lindo. Vamos lá. Parabéns a todos.
1: Obrigado, prefeito. Parabéns ao senhor e à administração. Falei com ele, prefeito Doutor Cassiano Maia. Madrugadão lotado, gente. Domingão gostoso, alegre, muita animação e o Mistão na Série A. Ganhamos! Ano que vem vamos dar trabalho na Série A, galera. Um abraço. Neto, jornalista caçula. Faz parte da sua vida.
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4: 11 horas e 57 minutos, 11h57. O importante é que a festa ainda continua. O serviço foi realizado, o pessoal do Misto entregou para a população, até o Neto Júnior comemorou, né, Neto?
5: Com certeza, Cláudio, que vem a Série A agora.
4: Lembrando você, ouvinte da Rádio Caçula, que todos os vídeos estarão postados lá no nosso portal, radiocaçula.com.br, para você ver como é que foi aí a emoção da torcida, a festa e tudo mais. Com estas e outras, eu, Cláudio Júnior, Neto Júnior, Diego Luiz e Romeu, estamos indo embora, estaremos de volta amanhã às 11 da manhã. Tá chegando para você o Ronda Policial com Fábio Campos. Beijo no seu coração, até amanhã, tchau.
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cachorro louco. Tá todo mundo louco, né? Mesmo cachorro louco, começando o Ronda Policial, vamos falando das notícias deste final de semana, tá, pessoal? Meu retorno.

Muito boa tarde, começando Ronda Policial, hoje dia 3 de agosto, começando a Ronda da Polícia nesta segunda-feira, né? Vamos aí começando a Ronda Policial, vamos destacar a minha imagem, minha câmera aí, abre a câmera aí, por gentileza. Vamos começando Ronda Policial, destacando as principais notícias destas últimas horas, destes últimos dias. Olha, muito bacana. Aí aconteceu, foi bastante legal a festa do Moto Show nesse final de semana. Foi muito bacana a festa. Aí foi um ambiente bem gostoso mesmo, bem organizado. Aí parabéns aí aos organizadores. Aí foi muito bacana. Muito bacana mesmo. E também ali meu amigo Zé, lá do bar da esquina, né? Ali na capital do Mancini, tocando aquele rockinho, aquela música das antigas. Quem curte aí as músicas das antigas, quem é o pessoal que gosta daquele rock, um rockinho bem suave, não é aquele heavy metal não, Deus me livre, não é aquilo lá não. Não, uma música bem suave, um pop rock, muito bacana. Aí meu amigo Zé Alfredo, né, o Zé Alfredo, ele e a esposa, né, organizando aí já há 3 anos já com empreendimento, né, que bacana, 3 anos já, rapaz, passa voando, hein, passa rapidão, tá doido, eu, hein, há 3 anos, então Roquinho, aí o pessoal veio para o Motor Show e já também ficou ali no Esquina Bar, ali na frente do Exército Brasileiro. Bem bacana o rockinho, curtindo o rockinho, bem legal, bem gostoso. Um abraço aí para o pessoal aí das nossas plataformas digitais. Um abraço aí para o pessoal aí do tanto aí da TV Web, da 96.9. E eu queria mandar um beijão, eu fiquei muito contente ontem, onde a filha da dona Antônia, Antônia, que é o apelido da minha filha, é, lá do Jardim Brasília, que é irmão do Gilmar. O Gilmar é o Zoim, né? Então, aí está conversando com a filha dela, com a Mari, e ela fala assim: nossa, minha mãe escuta a Ronda Policial todos os dias, e meu irmão, o Gilmar, que é o Zoim, lá do Jardim Brasília, ele mandou até um áudio para mim hoje. A dona Antônia também mandou um áudio. Aí um beijo para a senhora carinhosa. Obrigado, audiência. Obrigado pelo carinho. Obrigado pelo carinho de vocês, meus amigos, minhas amigas. Que a gente aí entra aí nas suas casas, nos seus lares. Um lugar tão sagrado, é um templo. Eu falo que a casa da gente é um templo, é o sagrado, o templo sagrado que mais existe, né? Que é a família. E você ainda entrando aí nos seus lares, você almoçando. Aí eu tendo a companhia daquelas pessoas que não, talvez não estejam na sua casa, estejam no trabalho, esteja aí na indústria, esteja aí no momento aí da sua folga aí na construção civil. Vocês aí do DOS, do pessoal, muito obrigado pela audiência, pelo carinho. Onde a gente vai, assim, a gente é recebido aí com bastante carinho. Queria agradecer mesmo a audiência. Obrigado pelo carinho de todos mesmo. A gente é muito grato, isso aí. Eu até brinco, né? A gente fala só besteirol, que a gente fala cada coisa, fala, meu Deus, e o povo...

ainda tem a paciência com a gente, né? E a gente só fala, aqui besterol, né? Eu falo pro pessoal, tem hora que eu falo tanta besteira que minha mulher, ela escuta, outra vez minha filha, eu chego em casa, tomo uma dura, meu amigo, eu tomo uma prensa lá que é Ave Maria, eu fico até desconcertado, sem jeito. Então vamos seguindo a missa, vamos seguindo aí com a Ronda Policial, muito obrigado a toda a nossa audiência, obrigado ao pessoal das plataformas digitais, aí como eu disse, o Instagram, Facebook, também o TikTok, arroba Ronda Policial, é o nosso perfil, hoje em Três Lagoas, marcando aí seus 28 graus, com a máxima de 29, a mínima de 19 graus, amanhã começa a aumentar a temperatura, temperatura aqui em Três Lagoas, Mato Grosso do Sul, né? Mato Grosso do Sul começa a aumentar, ficando aí calor, esquentando aí o tempo em Três Lagoas. Então vamos preparando aí você, meu amigo, vamos preparando aí para animar, que é o mês do cachorro louco, animar aí sexta-feira vai ficar mais doido ainda, o bagulho é ficar louco. Né? Vai ficar louco. E hoje, aí nesse mês de sexta-feira, temos algumas tradições, a cultura, por exemplo, uma festa bem bacana que vai rolar aqui em Três Lagoas, que faz parte aí do calendário aqui de Três Lagoas, aí a festa folclore. Inclusive o César Paulinho, o que vai vir aqui no folclore, né? O César, os dois ficaram bastante amigos nossos. Inclusive nós fizemos um show nos anos 90, aqui pela Caçula FM, até então a Rádio Voz da Caçula, era AM ainda, né? Era AM. Nós fizemos um show aqui com alguns artistas, e o César e Paulinho ficaram nossos amigos aí desde então. Amigo do meu pai, da minha mãe, amigo da família, amigo aqui de Três Lagoas. Inclusive mandou um áudio, a Toninha mandou um áudio para ele, falou: César, você vai vir em Três Lagoas, eu quero que você mande um vídeo para mim, eu quero que vai falar... E ele mandou um áudio, né? Um áudio, lembrando, falou, me recordo mesmo, ele até então não sabia que meu pai tinha falecido, né? Ele ficou até, deu sentimentos. E bacana, então ele vai mandar um áudio agora em breve. E bacana rever aí o César Paulinho agora na festa folclore, né? Muito legal mesmo. E é referência também, referência neste mês de agosto, mês do cachorro louco. Mesmo cachorro louco, todo mundo vai ficar doidão, e ainda mais sexta-feira, meu pai amado, cuidado que vai ficar todo mundo doidão, aí mês de agosto. Um abraço a todos, um abraço aí pessoal do TikTok, aí mandando um alô também, a Mendes também, ao Adílio, ao David, obrigado a nossa audiência. Pessoal, deixa eu me situar aqui. Que agora, hoje o nosso amigo Will está de férias, né? Quem está nos estúdios aí, hoje, com os trabalhos técnicos, que é o Romeuzinho e o Diego, Diego Luiz, hoje, aí nos estúdios, aí da Caçula FM hoje, porque o nosso amigo Will tirou uma semana de folga, tá? Olha, vamos falando aqui, onde a Polícia Militar... A Polícia Militar realizou a prisão de algumas pessoas. Aí, no caso, de quatro pessoas, pelo menos, foram presas. Aí, em questão aí de intervalo de 2 horas. 2 horas por pessoa foram presas. Também aqui, apreensão de 241 quilos de maconha. Apreendida também aqui uma pepita. Olha só, pepita de ouro foi apreendida. Aqui pessoas detidas na rodoviária aqui em Três Lagoas, Mato Grosso do Sul, também os vizinhos aqui, Fulepa de vizinho, aqui onde mandados prisão. A Polícia Militar, ao cumprir aí esta ordem de ocorrência, né, puderam perceber que o briga de vizinho, feijão queimando, né, os compadres aí, feijão queimando, pau torando e mandado de prisão em aberto, lamentavelmente, né? Foi para uma situação de ocorrência de perturbação dos avanços e o pessoal acabou sendo preso. Também uma pessoa acabou sendo presa dormindo aí na sua residência. Também acidentes de trânsito.
Vamos destacar

Cara, aqui pela ronda policial, aí, pelo menos dois acidentes registrados em poucas horas no sabadão aqui. No caso, uma pessoa que acabou agredindo a mulher após tomar umas querosene. Então, aqui o pessoal animado, meu pai amado, hein? Meu pai. Leandro Moraes, um abração, obrigado pela curtida aí na nossa página. Arroba, no TikTok, arroba Ronda Policial Oficial. É a nossa página, aí o nosso perfil. Aí na Caçula FM. Então temos também notícias de Brasilândia. É, temos notícias. É, aqui, olha só, é uma coisa assim que sempre tem uns fora da curva, né? Eu costumo dizer aqui, sempre tem uns fora da curva que no caso não pode aí manchar uma instituição tão séria. Né, e tão respeitada como é a instituição, tanto aí as forças policiais em geral, né, tanto aí do Corpo de Bombeiros, tanto aí da Polícia Militar, Polícia Federal, sempre tem uns fora da curva, né? Olha só, um policial rodoviário foi preso, flagrado, aí com iPhones e perfumes contrabandeados do Paraguai, onde ele deveria combater, ele acabou aí sendo conivente. É um soldado que estava fardado, ele que no caso tinha sido liberado pelo exército, né, após ser preso aí pela Polícia Militar. A Polícia Militar Rodoviária Estadual, o policial rodoviário estadual, o Henrique, ele é PRE, portanto, o Henrique de Oliveira Maurício, ele foi preso, flagrado com 201 celulares. Meu amigo, você que nos assiste aí pela nossa TV web, pelas nossas redes sociais, olha só o tanto de iPhone, meu amigo, 201 celulares, 74 perfumes, aí no posto fiscal de Pacuri, né, na BR-263, BR Federal, em Ponta Porã, né, no caso, conforme apurado, chegando em Ponta Porã, conforme apurado, ele estava em um Volkswagen Voyage branco, né? Ele estava fardado, né? E ele utilizava a farda, olha só que safado, ele utilizava a farda para driblar a fiscalização, para facilitar, para não moiar, para carteirar, literalmente ele estava carteirando as pessoas. Você está de farda, colega de trabalho, não vai parar, lógico. Oh, tá de folga, tá trabalhando, sair essa noite, enfim. O veículo foi abordado a princípio por militares do exército. Durante uma fiscalização, a equipe desconfiou aí do peso do automóvel. O automóvel estava bem baixo, né? Estava arriado, como se diz aí na linguagem popular. Então os militares solicitaram a abertura do porta-malas. No compartimento foi encontrado 201 aparelhos iPhone, 74 frascos de perfume de diversas marcas, devido ao contrabando aí do Paraguai. Inicialmente o carro e os produtos foram retidos, mas o policial militar, olha, colega de trabalho, que negócio todo, colega, ele foi liberado. Ele foi liberado, não foi apresentado na delegacia, que isso é errado, né? Isso é errado. Segundo as informações, a Polícia Militar não havia sido acionada, o qual deveria ter sido acionado, né? O comandante, o oficial de dia, deveria ter tido conhecimento aí deste fora da curva, desse policial rodoviário, foi flagrado com esses aparelhos contrabandeados. Então, no caso, o oficial de dia, o exército, deveria ter informado. Então, no caso, aí a Polícia Militar, em nota, diz que não coaduna com qualquer comportamento individual inadequado das partes dos seus integrantes, obviamente, e já adotou as medidas administrativas cabíveis. A apreensão aconteceu aí na BR, falamos aqui na BR, na BR-463, ali, bem saindo ali de Ponta Porã, né, a apreensão aconteceu, aí onde, semana passada, um policial militar e um ex-policial foram flagrados com 190 quilos de haxixe dentro de uma Toyota Corolla. Na ocasião,
Max David.

0: de Lima, Junges e William de Jesus Costa foram detidos durante a fiscalização também do Exército. Então os dois foram levados, que deveria ter sido levado o policial, ao posto fiscal de Pacuri. E segundo o registro, eles teriam tentado convencer os militares a resolver a situação. Calma, deixa disso, vamos, é tudo colega, né? Colega de trampo, aquele negócio todo. Mas não teve jeito na conduta do tráfico de drogas. Não sei porque liberou esse camarada aqui com iPhone, né? Não é um iPhone. Joga na tela aí a foto aí do soldado da Polícia Militar Rodoviária Estadual fora da curva, aí que estava com o material. Aí, material, no caso, os aparelhos iPhones, 201 iPhone, meu amigo. 201, você coloca 9 conto, meu pai amado, cada um. Pode jogar aí, a foto da tela dele aí, do policial aí, pode jogar na tela aí, não tem problema não. É o Henrique, policial, o PRE, é o fora da curva que não, obviamente, não compactua com a corporação, a corporação não compactua, obviamente, e é o fora da curva que quer manchar a instituição. Sempre tem uns fora da curva, meus amigos, tanto aí na polícia militar, civil, bombeiro, no jornalismo, na rádio, sempre tem uns fora da curva, sempre tem os Zé Ruelo que quer levar vantagem. A verdade toda é essa aí, todo mundo quer ganhar, ainda mais ainda, eu sou polícia, vou usar aqui a minha farda, meus amigos, isso aí eu driblo rapidinho aí meus colegas, mas não teve jeito aí no caso vai ser investigado. Vamos rapidinho ao intervalo comercial e voltamos em 2 minutos.
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0: Voltamos com a Ronda Policial. Tá ouvindo o retorno aí? Tá ouvindo? Beleza? Hã? Ah, mas por que não tá dando certo aqui? Tá ouvindo aí? O retorno, alô, som, teste, 1, 2, 3. Não tá ouvindo, não. Aí, trouxe um cafezinho. A nossa dona patroa aqui que comanda a Copa aqui, a Rose, né? Trouxe um cafezinho legal. Fala, joga a tela aí pra Rose aí, pra falar um tchau pra nós. Joga aí, joga aquela ali, tem como jogar ali? Ah, tem que virar, vai ali, Rose, vai ali, vou mostrar a Rose, aí mostra aí, não, joga, isso, pra você.
6: Ah, aqui
0: só. Mostra a Rose aí, que é do cafezinho nosso aqui da Caçula, ó, baixa aí, Rose. Lá, essa é a Rose, né, Rose, boa tarde, a Rose que comanda aqui. Ela comanda o café, ela que comanda aqui a dona limpeza, ela que manda na área aqui, viu? Viu, pessoal? Então, quem quiser vir tomar um cafezinho, é que nem eu disse, pra filha da dona Antônia, o Gilmar. Pessoal, se quiser tomar um cafezinho, para aqui, vamos tomar um café, não tem problema não. Vamos bater um papo aqui, a gente toma um cafezinho legal. A Rosa tá aqui e ela serve um cafezinho bem bacana. Olha, peraí, deixa eu me ver aqui, Ronda.

Honda, peraí, deixa eu colocar aqui, deixa eu achar aqui a Honda aqui no meu retorno. Peraí, pessoal, peraí que eu tô organizando aqui. Você que tá nos escutando aí pela 96.9, eu tô organizando aqui o balacobaco, aqui o meu retorno aqui no TikTok. Mas agora sim, agora entrei aqui, agora estou com o meu retorno aqui no TikTok. Agora foi. Agora sim, agora está em nossa live. Né? Ixi, continuar com o código, usar o telefone, continuar com o Facebook. Ah, Maria, muita informação aqui. Ah, Jesus amado. Cruz e credo. Olha, pessoal, temos o detalhe hoje de muitos acidentes registrados aí nas últimas horas. Vamos falar daqui a pouquinho de alguns acidentes, pelo menos dois acidentes foram registrados, né, que vocês vão ficar sabendo aqui pela ronda policial. Agora vamos destacando aqui onde a Polícia Militar realizou o mandado de prisão em questão de 8 horas, 4 pessoas foram presas. Do meu amigo o Sargento J. Corrêa, estava aqui animado, já estava empolgado, J. Corrêa, estava terrível aí neste final de semana. Em patrulhamento de rotina. Então os policiais aí, neste sábado, estavam em patrulhamento de rotina, aí onde abordaram um homem e pôde constatar que ele estaria com mandado de prisão em aberto. Ele estava ali próximo ao condomínio Maria Meireles, no Novo Oeste, no condomínio Novo Oeste ali, né? Então, na ocasião, ele acabou sendo abordado e acabou aí sendo constatado aí esta prisão. No caso, aqui, foi constatado esse mandado de prisão em aberto. Na ocasião, ele estava próximo ali ao Novo Oeste, né, onde os policiais também havia uma informação de que uma pessoa com as mesmas características estaria ali pela Rua Negro, ali no condomínio Meireles, pelo Novo Oeste. Então ele tem 47 anos, foi abordado durante uma busca pessoal, nada de ilícito foi encontrado, no entanto, constava esse mandado de prisão em aberto até o dia 16 de junho de 2000 e 29, então moiou, lascou tudo. Então, no caso, aí foi dado voz de prisão, ele foi encaminhado aí para a delegacia. Olha só, em questão de 8 horas, vamos falar aqui nas abordagens, 4 pessoas acabaram sendo capturadas aí pela Polícia Militar. E aqui também, a Polícia Militar aqui fez uma apreensão de 241 quilos, aí de maconha neste sabadão, durante um policiamento, aí os policiais aqui do batalhão, mas ali lotados ali no pelotão aí de Brasilândia, aí foram acionados para verificar uma denúncia. Então, uma denúncia que foi muito importante aí para a Polícia Militar, no caso, né? Onde a denúncia que um comboio de veículos estaria ali pelo bairro João Paulo da Silva, aí na tarde de sabadão. Então, foi checado aí 15h25, onde os policiais em diligências lograram êxito em localizar aí um veículo com as mesmas características repassada à denúncia. Aí esse veículo estava às margens da rodovia da MS-395, essa MS que liga Três Lagoas a Brasilândia, tá? Três Lagoas a Bataguaçu, me desculpe. Aí ligava a Três Lagoas a Brasilândia, agora ficou 158 até Brasilândia, de Brasilândia a Bataguaçu ficou 395 ali. Então é estadual ou no caso dos militares aí, tá? Então, no caso, como estava chegando esse comboio em Brasilândia, pela MS-395, né, os policiais abordaram aí o suspeito na entrada de Brasilândia, da cidade, e quando ele percebeu, ele tentou invadir, tomar fuga, aí saiu em desabalada a carreira. Aí, no caso, ele tentou fugir com o veículo por alguns metros, abandonou o veículo, fugindo aí para a plantação de eucalipto, né? No caso, o veículo

0: veículo foi constatado que estava carregado com 21 fardos. 21 fardos, conforme vocês podem ver aí nas fotos. Aí, tablete de maconha, 241 quilos, meu amigo. 241 quilos. Aí estava no interior do veículo. Né? Também teria uma antena Starlink para comunicação, né? No caso, para o monitoramento, para as informações. Na ocasião, a droga acabou sendo apreendida. E lembrando, você pode fazer a sua denúncia aí para o 3919-9700, é o WhatsApp da Polícia Militar, o qual a Polícia Militar aí sempre atendendo, e eu posso garantir para vocês que sempre aí atendendo com o maior sigilo, tá? Inclusive, o Coronel Moreira, o comandante aqui do 2º Batalhão, apesar de todos os coronéis, todos os comandantes, né, que passaram aqui, eles sempre priorizam aí a denúncia, porque a polícia, ela não quer saber da pessoa que está denunciando, se é o fulano, se é o Beltrano. Muitas vezes, quem faz a denúncia é o próprio bandido, para entregar, cagobetar outro bandido, para derrubar a praia do outro bandido. É muitas vezes. Então, a Polícia Militar não quer saber. Não quer saber se é o fulano de tal, o ciclano, não quer saber de nada. Quer saber a letra. Quer saber da fofoca. Quer saber aí de que está acontecendo. Por quê? Se tem outras informações, pode somar aí a outras informações, obviamente, pode culminar no início ou até mesmo aí no reforço aí de uma prisão ou início de uma investigação, né? São elementos muito importantes aí para a Polícia Militar, tá certo? Meus amigos, minhas amigas aqui, pessoal aqui do TikTok, deixa eu me ver aqui, Adriana, muito boa tarde, minha amiga. Aí o Cileide, o Leandro também, obrigado pela audiência, Rodrigo, aqui ligadinha Cida, o pessoal todos ligadinhos. Olha só que legal, uma segunda-feira o pessoal já deixou 5.700 likes aí na nossa plataforma do TikTok, arroba Ronda Policial Oficial. Olha só que bacana, muito obrigado, obrigado pelo carinho, obrigado aí meus amigos, minhas amigas aí do TikTok. E você? Quem nos acompanha também pelo Instagram, nos acompanha pelo Facebook, a Rádio Caçula, nos acompanha também no nosso perfil, né? Ajude o nosso perfil, ajude, pelo amor da galáxia, ter audiência, garantir emprego. Vamos chegar a 5 mil seguidores, que não chega, chegamos a quase 2 mil agora, né? 2 mil, tem que chegar a 5 mil para transmitir aqui pelo VMix. Aí nós vamos transmitir, nós vamos meter marcha aqui no povo. Fala aí, Romezinho, que tempo fala aí?
1: Ó, daria pra gente fazer também, ô Fábio. Ah. Se chegar a 5 mil seguidores até setembro, dá pra gente fazer um sorteio do Transagos Fest, hein?
0: Não, vamos fazer um sorteio do Menos é Mais?
1: Exatamente, é esse aí.
0: Menos é Mais. É. Eu tava conversando até com meu amigo Aguirre ontem, o Luiz. Eu você não ligou pra mim, me cobrou ainda. E é mesmo, meu, vamos pensar nisso aí. Vai bolando aí um esqueminha aí. Como é que a gente faz? Como é que faz? Quem já tem aí o nosso arroba, Ronda Policial Oficial no TikTok.
1: Fazer um sorteio somente com seguidores.
0: Ah?
1: Fazer um sorteio somente com
0: seguidores. Somente para os seguidores. Isso aí. Tá? Então você, meu amigo, vai concorrer no Menos é Mais aqui. É um baita de um showzaço, hein? Rapaz, que gordinho canta pra caramba, que bichinho. Canta, tá doido, rapaz, que lá é animado.
1: Se não me engano, é Hugo e Guilherme.
0: A minha filha foi no show dele e falou que é bom pra caramba. Porque é bom pra ganhar. E é um showzaço, é um show temático. O pessoal aí faz um esquema diferenciado. Tá doido. Né? Então vocês também aí, meus amigos aí do Facebook, nosso perfil, a nossa página, Rádio Caçula TL, no Facebook, vai concorrer também, que é um bem legal. Ou também Instagram, todos. Mas vamos aí migrar. Vamos tentar chegar. Eu vou ver se eu consigo um camarote. É a área VIP, qual que é? Vai ter VIP, vai ter camarote?
1: Então, eu não cheguei a olhar ainda, mas geralmente esses eventos tem área VIP.
0: Não, vão VIP, o cara já ir na VIP pra tomar as cachaças, as pingas dele lá, pra dar trabalho, né? Animar, soltar foguete e ir embora. E embora de aplicativo, tá, gente? Não vai embora de carro, não dá trabalho, não. Que é perigoso. Você toma umas querosene lá pra não estragar a noite. Para não estragar a noite, vai embora de aplicativo, que é mais fácil, tá? Mas eu vou conversar com o Luiz Agui. Vou ver se o Luiz vem aqui hoje é segunda? Acho que eu vim na quarta-feira aqui pra gente lançar essa campanha. Campanha do mesmo cachorro louco aqui da caçula da Ronda Policial. Não soltar cachorro louco. Agora em setembro, então vai vir o Menos é Mais, né? Então vamos bolar um negócio dele. Vou até falando aqui pro Luiz.
1: Não só o Menos é Mais, vai vir o Hugo Guilherme também.
0: Também. Junto. Não, vai estar um showzaço, vai valer showzaço, a pena pra caramba. Gente. Aí vai valer a pena pra caramba. Então, você bola aí, Romeu, bola aí como é que nós vamos fazer, como é que nós vamos fazer esqueminha, como é que nós vamos... quais são os critérios que a pessoa, obviamente, quanto mais curtir e mais comentar, com mais distribuir a nossa parte, vai ter mais chance.
1: É, tá? O pessoal que mais participa tem mais chance de ganhar. Então siga, compartilhe, comente, curta, que você, ó, pode estar ganhando, hein?
0: Pode estar ganhando. Não, vou bolar isso aí. Ou vai ser um camarote, eu vou jogar área VIP. Ó, e lembrando, viu? Aqui nós é enjoado, tá, gente? Era VIP aí para duas pessoas, tá? Ou camarote sempre para duas pessoas, um par. Porque talvez a pessoa quer levar... Está, ele é namorada, ou talvez ele está sozinho, quer ir com um amigo, não vai sozinho, né? Então a gente vai sempre sortear par de ingresso, tá? Par de ingresso. Para você, tem sua namorada, você vai fazer a moral com ela, né? E vice-versa, a mulher, com a comadre, vai fazer a moral e levar o namorido, né? Então, vamos bolar um esqueminha aqui. Não só também na Ronda Policial, tá? Em toda a programação da Caçula. Você vai ter prêmios pra caramba, tanto aí na Toninha, no Diego, no Cowboy, no Valdir, enfim, em toda a programação, ok? Vamos rapidinho, o Romeu já mandou sinal aqui para o intervalo comercial e voltamos em instantes.

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6: Voltamos com a Ronda Policial, são 12 horas e 35 minutos em Três Lagoas, Mato Grosso do Sul, marcando seus 28 graus com a máxima de 29, a mínima de 19 graus. Fábio Campos comunicando com você, obrigado pela companhia, meu amigo, minha amiga, neste almoço, aí nesta segundona, um ótimo início de semana a vocês, meus amigos. Começando mais uma pedreira, começando o mês de agosto, começando o mês do cachorro louco, meu pai amado, e mês do cachorro louco. Aqui algumas pessoas foram abordadas e presas aqui em uma situação de pepita de ouro. Olha só, pepita de ouro, brinca, na rodoviária aqui em Três Lagoas. Então moradores de rua foram abordados aí pela Polícia Militar, em patrulhamento de rotina, como é determinação do comando, aí ali na região ali do rodoviário, principalmente ali na pracinha da rodoviária. Muito bem, então os polícia estavam fazendo patrulhamento, né, quando fizeram abordagem em algumas pessoas. Em algumas pessoas foram abordadas, um grupo que estava ali conversando fiado e tal, o pessoal resolveu abordar e beleza. Aí na ocasião, uma pepita de ouro que acabou sendo apreendida. E no caso, chamou a atenção dos policiais. Falou, o que o morador de rua está fazendo com o raio de uma pepita de ouro? E olha que durou, hein? Ou senão tinha acabado de sair do forno, né? Tinha acabado de aprontar o menino, né? Que uma pepita de ouro ficava na mão de morador de rua, rapaz, né? Rapidinho. Vai pro vinagre, né? Na abordagem, a princípio, não foi constatado nenhum foragido da justiça. E segundo aqui, um deles informou o seguinte: não, né, não é roubado isso aí, não é furtado, não é nada. Né? Nós chegamos dentro da cidade e trouxemos aqui para vender. Né? Para vender, isso aqui não tem nada, não. Isso aqui é meu particular, da minha família. Aquela conversa toda. Como a princípio o peso. Não houve constatado nenhum foragido da justiça, a princípio aí não havia nenhum registro de furto ou roubo, e na ocasião acabaram sendo liberados aí a turma, né? Menos mal, ou azar aí da vítima, né? O azar da vítima. Abaixou aqui o retorno, também tá muito alto. Aqui é o rádio, o azar da vítima, né? Que talvez o camarada acabou de furtar. Não pode julgar também. Aí você pensa um monte de coisa, né? Aí você fala, talvez o cara acabou de furtar uma casa, algo parecido. E no caso, aí com uma pepita de ouro é um pouco estranho, né? Morador de rua, pepita de ouro. E aquela conversa de cego para delegado. Não, eu vim de outra cidade. Eu vim Acabei de chegar aqui. Pode baixar um pouquinho, por favor, por gentileza. É, vim de outra cidade, aquele negócio todo, então não tem, tem hora que não cola, né? Mas é que tá o negócio, né? O polícia fala assim, rapaz, eu vou ter que acreditar, não tem nada de errado. Então foi liberada a galera aí, tá? É, também aqui, olha só, feijão queimando. Isso aqui, literalmente, esse povo tem que fazer, né? Isso aqui tem que... Aí tem que se lascar mesmo. Feijão queimando, briga de vizinho. Meu amigo, você vai ficar lixando a unha, brigando com seu vizinho. Ai, vou brigar com meu vizinho. Quer saber qual é a fofoca? Que é isso?

tem que argumentar, você tem que calar a boca, pedir pelo amor de Deus, ficar quietinho, agradecer e obedecer a sua mulher. Mesmo você estando errado, mesmo você dando certo. Ainda mais quando tá errado, pior ainda. Ó, briga de vizinho, mandado de prisão. No caso, meu amigo, o sargento Jorge da Correia, estava impossível aí esse final de semana. Aí a Polícia Militar, aí na manhã de domingo, por volta das 10 horas, olha só, foi atender uma situação onde dois vizinhos, e os dois estavam com mandado de prisão em aberto. Que é isso? Na falta de um, estavam os dois. A Rádio Patrulha aí, da Polícia Militar, através aí da guarnição Comandante Jota Correia, aí recebeu uma informação que uma pessoa seria fora da justiça pelo bairro Jardim Carandá. Muito bem. E houve uma solicitação que briga de vizinho estava acontecendo ali pela rua Projetada 1. Projetada 1. Foi abordado, então, um homem, um idoso de 68 anos. E no caso, na consulta deste idoso, briga de vizinho com outro, aquele negócio todo, pôde constatar um mandado de prisão em aberto. Aí, em aberto, com a validade até 2028. Meu pai amado. Aí os polícias, enquanto estava checando ali o vizinho, mandado de prisão em aberto, aquele negócio todo, né, aquele procedimento todo, apareceu a curiosidade, matou o gato. Apareceu uma outra pessoa na frente, e essa outra pessoa que era vizinho, morava na frente da residência, era conhecida dos polícia, já era freguês. Aí, no caso, o homem, aí de 64 anos, foi abordado, porque já era freguês, já tinha passagem, 64 anos. Olha só, os canalhas também envelhecem, né? 64 anos com os vagabundos, os ladrões, tudo envelhece, tá vendo? Pode não ficar rico, mas que envelhece, envelhece. Um de 68 e agora um de 64 anos. Os idosos, os velhinhos, vem tá na gandaia, na melhor idade, dando trabalho depois. Meu pai amado, tá vendo? Que até os caras que têm mandado também envelhecem. Ladrão envelhece também, gente. A conta chega. 64 anos. Então havia também um outro mandado de prisão até o dia 25 de janeiro de 2028. Então, no caso, aí eles acabaram sendo presos. Briga de comadre, feijão queimando. E o pessoal aqui, outra curiosidade, matou o gato, foi a BIA lá na frente. Vai, Abeião, vai brigar com o vizinho e tem que ficar quieto. Eu acho que ele falou assim, vou lá ver meu vizinho, né? Agora ele vai se lascar. Agora ele vai se ferrar. Chegou os polícia e agora ele vai vir. E viu mesmo, se lascou porque tinha mandado de prisão. Aí o outro, de curiosidade e birrento, também acabou sendo preso. Meu pai amado. Ai, ai, ai. Tô falando que esse Jota Correia tava impossível mesmo esse final de semana. De novo! O Jota Correia fez a apreensão de 8 pessoas. Mais um aqui foi pro pote, ó. A determinação, ordem judicial, a prisão desta vez no Jardim das Orquídeas. Essa guarnição estava impossível, estava o trem, né? Na Rua dos Bentivis, Jardim das Orquídeas. A Polícia Militar estava em patrulhamento, onde um homem foi abordado. Neste homem também, de 38 anos, aí constava um mandado de prisão em aberto. Foi encaminhado à DEPAC. No total, somente aí no trabalho, somente em 6 horas, 4 pessoas foram presas no sábado e mais outras 4 no domingo. É simpatia que o Jota Correia estava jogando simpatia. O jogo da sorte, rapaz, tá louco, né? 4 e 4, né? Não pode ser número ímpar, hein? Número ímpar, senão dá azar. Número par, sim, beleza. 8 pessoas foram pro pote. Na guarnição de cada 12 horas, né? 12 sábado, a jornada do meu amigo Jota Correia e 12 domingo. Jesusinho amado. Então aqui 8 pessoas foram para o pote aí na ocasião, aí neste final de semana que a guarnição do Jota Correia estava impossível, impossível. Olha só, o camarada aqui foi tomar uma querosene, final de semana, belezura. Né, final de semana, mas acabou sendo preso aqui por violência doméstica. Ó, foi tomar uma num botequinho. Falou, vou tomar uma domingão, jogo, aquele negócio todo. Eu já estou com 61 anos dando trabalho. Depois de velho dando trabalho. 61 anos, né?
Vou ficar aqui no Bar da Loira. Eita lasque, vai o barzinho bom pra caramba, o bar.

0: da Loira lá, tomando uma ali na rua Duque de Caxias, esquina ali com a rua Josinho da Cunha Viana. Um barzinho bem bacana ali no Vila Nova, o pessoal toma umas tubaína e escuta um binguinho lá e tal, o pau cai a folha e assim vai. Então, domingão, chegando ao meio-dia, deste último domingo, de novo o Jota Correia, meu, tava impossível esse homem, Jota Correia do céu, você tava, meu filho, você tava com uma bola de cristal, tava impossível essa guarnição. No caso, parou no barzinho, viu ali, pá, falou, rapaz, acho que eu conheço aquele camarada ali, vamos abordar ele. E aquele, já conhece, freguês, vamos abordar. Abordaram, mais um mandado de prisão em aberto. Contra violência doméstica. Depois de velho dando trabalho. Meu amigo, depois de velho você bater em mulher. Quer dizer, não pode bater nem novo, né? Depois de velho você querer bater em mulher. Puxa vida, os canalhas envelhecem também. Os covardes, como eu digo aqui. No caso, ele apresentou nervosismo, gaguejou, foi abordado e constatado aí violência doméstica. Ele até tentou até esconder o rosto, assim, falando, não sei quem quer, quem tá nesse bar aqui. Eu não tô nem nesse boteco aqui, né? No caso, aí uma data de prisão com validade até 30 de agosto de 2027. A gente tinha mais um ano aí, ó. Olha, meio do cachorro louco que foi preso no cachorro louco, hein? Eita lasqueira. No caso aqui, ele acabou sendo encaminhado para a DEPAC pela guarnição do meu amigo Jota Correia, que estava impossível. Um abraço aí para a guarnição. Ô, Jota, depois você manda aí qual a guarnição sua aí, pô. Também é mérito dos colegas aí. Fala aí. Quem quer mandar uma alusão aqui, né? Fala aí, mandar um abraço aí pra galera, um abraço aí pelo pessoal do 2º Batalhão. Aí um abraço a todos aí, a toda a galera aí que cumpre uma jornada bem diferenciada, ainda mais final de semana. E final de semana aí tá terrível, hein? São 12 horas e 46 minutos, 12h46. Vamos rapidinho, intervalo comercial e voltamos em 2 minutos.
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Voltamos com a Roda Policial, são 12 horas e 48 minutos, 12h48. Deixa-me ver aqui, um abração para os meus amigos também nas plataformas digitais. Aí o Reginaldo, o Marcelo Bocato, a Luzia Dias, no Jardim Progresso. Olha só que legal, muito boa tarde, obrigado pela nossa audiência aqui no Pacaraí. É o Fábio Ortiz. Aí sempre tem uns doidos fora da curva, né, Fábio? Sempre tem uns malucos mesmo. Meu amigo Cova Mix, meu amigo que é o Reginaldo, que ninguém sabe quem é o Reginaldo, ninguém sabe quem é o Reginaldo. Se você falar, é o Reginaldo, cantor, ninguém sabe, DJ, ninguém sabe. Agora você fala, é o

Cova Mix, cara? Pô, é o Cova Mix. Não é mesmo? Eu não sabia que era Reginaldo, só pra ter uma ideia, viu, Reginaldo? Fiquei sabendo porque você colocou aqui, senão não sabia não, ia passar batido. É, também Marlene, ligadinha na Ronda Policial. Obrigado a toda a nossa audiência nas nossas plataformas. Olha, pessoal, vamos falando aqui referente a acidentes. Um acidente registrado aí sábado. Sábado foi o bicho, hein? Começando aí o mês de agosto, aí no sábado, já com acidentes. Porque em agosto sempre tem aquela tradição, é o acidente. Tradição não, né? Sempre tem aquela coincidência, ou sei lá, eu não acredito em coincidência. O acidente, morte, tiro. Mês de agosto é meio louco mesmo, né? A Polícia Militar registrou um acidente aqui pela Maria Guilherme Esteves, ali no Jardim Maristela. Então houve uma colisão envolvendo aí dois veículos. Aí um pegou uma bicicleta elétrica. Até pode soltar o vídeo aí, solta o vídeo aí. Pegou uma bicicleta elétrica e um carro, né? Olha só, um veículo Astra, ele seguia. Inclusive o camarada estava com umas tubaína, umas querosene, lata de cerveja dentro do carro. Meu, ele estava animado, hein, rapaz? Manhã de sábado, já tomando, já dentro do litro. Meu pai amado, só Jesus, né? Só Jesus na causa mesmo. Pode até soltar o vídeo, hein? Aí no caso aqui, ó, ele estava com esse Astra, estava pela rua Maria Guilherme Esteves, no sentido, só para você entender ali, ele estava pelo bairro Santos Dumont, sentido, tira o áudio, sentido cemitério, né, sentido cemitério ali, pode tirar o áudio aí, pode tirar o áudio. No caso, ele estava no sentido Santos Dumont, sentido cemitério. Mas ele me esteve ali, seguindo aí para lá para o Novo Oeste, né? Aí na ocasião aqui, ao passar aí o semáforo ali na rua Sérgio Roberto, né? Ele relatou que o volante travou. Meu Deus, você está falando que não tem que acreditar em cada coisa. Você está indo com o carro, de volante trava. O volante travou. No caso, ele perdeu a direção do veículo, acabou colidindo, a coitada da bicicleta estava passando pelo local. E, no caso também, ele bateu, já aproveitou a lambança e já bateu em outro veículo que estava estacionado. Bateu na bicicleta elétrica, bateu no carro estacionado, né? Foi batendo em tudo. Fez uma lambança. Já que era para fazer lambança, vamos fazer lambança séria, né? Porque já que é para lascar, vamos lascar mesmo. Graças a Deus, ninguém ficou machucado, graças a Deus. Então, no caso, a Polícia Militar foi acionada, porque ele apresentava sinais de embriaguez. Então, os policiais encontraram uma lata de querosene. Eu até mostro a lata de querosene aí, Romezinho. A lata de querosene, né? Rapaz, esse estava animado, hein? Esse estava animado, hein? E ainda tomando uma Antártica, ó. Eita, Antártica não, aquela é original, né? Original. Ó, original, moleque, é isso aí. Se fosse o Diabinho Verde, tava encapetado. E na ocasião aqui, no caso, a documentação tava em dia, foi checado, mas só que teve esse probleminha técnico aí, né? Então, um acidente ali próximo ao Postauro, bem ali chegando, para entrar ali, foi aquela rotatória, né, na Custódio Andrés, para entrar pro Novo Oeste. Na Maria Guilherme Esteves, já finalzinho da Maria Guilherme Esteves, quem segue aí para o sentido Novo Oeste. Ainda bem que ninguém ficou machucado. Hein? Graças a Deus. Graças a Deus. Também aqui um outro acidente envolvendo moto, né, e bicicleta no sábado. Então o SAMU atendendo a ocorrência juntamente aí com o Corpo de Bombeiros. Aí a Polícia Militar ali pelo bairro Paranapungá. Então, uma colisão envolvendo uma moto e uma bicicleta na rua Antônio Estevão Leal, aqui em Três Lagoas, no Paranapungá. O ciclista ele foi arremessado aí após receber o impacto do veículo aí. Que é isso, hein? O condutor da motocicleta sofreu escoriações pelo corpo, também estava de moto. Os dois levam pior, né? Moto e carro. Apresentava sinais que estava desorientado, sendo aí resgatado aí pelo Corpo de Bombeiros, chegando a viatura ao local também do Corpo de Bombeiros. O ciclista, ele foi socorrido já com ferimentos graves, ele foi socorrido foi uma mulher, tá? Foi socorrida desacordada, inclusive, olha só que gravidade ali, o pessoal fez uma reanimação ali da ciclista, que, meu pai amado, foi uma pancada feia.

0: pancada feia nesse acidente entre moto e bike. A moto com certeza não estava a 20 por hora, né? Cavalo doido, mês de agosto, cavalo doido, né? Então a 20 por hora o motoqueiro não estava, com certeza. Aí não precisa nem ter bola de cristal, né? Isso aí não precisa nem ter bola de cristal. Então, na ocasião aqui, um acidente lamentavelmente grave. Aí não temos aí o estado de saúde, boletim oficial da moça, né? Referente aqui, uma nota emitida por parte do hospital, tá? Edneia, um alusão, minha querida, um beijão para você. Aí, obrigado pela audiência. Clarice também, muito boa tarde, minhas queridas. Aí, Luizinho Ribas, um abração, meu amigo. A Luzia, no Jardim Progresso, como falamos aqui. E o pessoal também no TikTok, olha só que legal, 13 mil curtidas, meu amigo. Olha só, 13 mil e 14 curtidas aí no TikTok. Puxa vida, que legal, meu, que legal mesmo. Você que não acompanha nosso perfil aí da Rádio Caçula do Facebook na nossa página, comece a acompanhar, viu, meus amigos, minhas amigas. Porque vamos sortear ingresso aqui do Menos é Mais. Vamos colocar quente, vamos botar para ferver aqui. O Romeuzinho, juntamente aí com o Diego, vai montar uma promoção. Quais são os critérios? A gente vai dar uma estudada. Aí vai verificar aí qual a melhor forma de pessoal concorrer. Não só no TikTok. Logicamente que eu vou puxar a sardinha pro meu programa, né? Tem que puxar mais, que mais ingresso, mais. A gente tem que puxar pro nosso lado, né? Eu tenho que gratificar e beneficiar meus seguidores, né? Senão como é que faz, né? É da casa. Mas vamos, o Romeuzinho vai montar aqui e vamos verificar, aguardar. São 12h57, 12h57, mais uma vez a temperatura vai começar a esquentar a partir desta terça-feira com 31 graus, hoje marcando aí seus 28 com a máxima de 29 e mínima de 19. Essa semana a média vai ficar entre 19 graus, a mínima. Tempo parcialmente nublado, somente quinta com solzão. Mas só que é o seguinte, olha só, na terça a previsão de 31 graus, aí no caso sabadão e domingo vai para 36 graus, meu amigo, sabadão com 36 graus, olha só, solão da muranga aí do meu amigo, coitado dos meus amigos que trabalham aí na construção civil, hein, alguns não, mas só que muitos trabalham no sábado. Vamos bater no laje um sábado, 36 graus, meu amigo, tem que tirar o chapéu para essa galera aí da construção civil, porque não é fácil não, viu? Desse pessoal que faz a limpeza das ruas, aí o pessoal ainda fala, não, o pessoal faz limpeza de madrugada à noite, lógico que tem que fazer à noite. Imagina você fazendo uma limpeza das vias, aí 36 graus, você tá doido. O pessoal do DOS, na pavimentação asfáltica ali, tapa buraco, né? O que é isso? Tem judiar, não pode judiar esse povo não, gente. Tem que todo mundo é filho de Deus. 36 graus, Deus me livre. Isso aí é abrir a porta lá do Lucifer. Aí, falando em Lucifer, eu tô assistindo uma série do Lucifer. Tô assistindo uma série na Netflix, bacana pra caramba, pai. É um barato. É um diabo que parece, mas só que é um diabãozinho. É o Lucifer na Netflix. Assiste pra você. É uma minissérie, não é minissérie. Como é que é quando meu? Não é série, minissérie, minha filha tirou sarro de mim que eu falei minissérie, né? É série da Netflix. Eu falei minissérie, minha filha tirou sarro. Falei, o que que é isso, papai? Não é minissérie, não. Isso aqui me acabou com a minha vida.
1: Coisa de velho, hein, Fábio?
0: É série, né?
1: Coisa de velho, fica falando.
0: Ela falou, é coisa de velho isso aí. Pô, é. Mas você acha que eu sou o quê? Você acha que eu tenho 18 anos? Ontem o meu genro, o João Lopes, da família do meu amigo José Lopes, da minha família. Ontem o João Lopes passou em medicina, né? Em Araçatuba. Ele fugiu ontem, rapaz, da gente, não queria rapar a cabeça, não. Não queria fugir, né? Não queria rapar a cabeça, né? Eu falei, ih, esse molecado de hoje. Eu até falei pro José Lopes, José, esse molecado é tudo diferenciado, não quer rapar a cabeça. Falei, mas vamos rapar. Rapar a cabeça do bichinho. Né? Um sucesso aí para o meu genro aí, o João. Tem uma família muito querida, da família do José Lopes, uma família aí que é dedicada à família, é muito importante, né? E a mãe dele e o pai, o José, né? Dedicada à família, a Lavínia, os

0: irmãos, todo mundo. Aí sucesso aí, que é muito bacana ver a família unida. Eu até digo pra minha filha, ó, oh, minha filha, quando você for namorar alguém, você que está em casa também ouvindo, oriente a sua filha, ou você, menina também, molecada nova aí, você que vai namorar um moleque novo, né, veja os pais dele. Se os pais foram gente boa e família, minha filha, vai em frente que vai dar certo. Agora, se os pais for tudo desencontrado, briga de pai, o pai bate mulher, aquele rolo, sai fora. Então, graças a Deus, eu tive sorte aí dos meus genros. Aí o Bruno também, que faz medicina também no quarto ano, que é da minha filha, o namorado da minha filha mais velha, né? O João da minha mãe novinha. Então, são pessoas do bem, são pessoas que vêm para somar. Porque se você pegar pessoas que subtraem, minha amiga, não pega não. Sai fora, você vai ter dor de cabeça. E a família, as duas famílias, tanto a do José Lopes quanto do Bruno, também pessoas aí do bem, espetaculares, dedicadas à família. Isso que é muito importante. E sucesso aí nessa empreitada desse novo projeto aí do João, viu, meu amigo? João Lopes, meu genro, já vira genro, vira filho também, né? É considerado como filho. Aí talvez a gente até fala alguma coisa, briga, fala, vem cá, João, vem cá. Mas são bonzinhos pra caramba. Os dois garotos, molecada, tudo gente boníssima e família boníssima também. Uma referência espetacular. Um abraço, gente. Hoje, uma segunda-feira. Mês do cachorro louco. Tá todo mundo. Encerra aquela música lá, Romezinho. Uiva Coração. Eu lembro do meu pai também, que tava na. Aquela Uiva Coração. Como é que é? Encerra aí. Coloca aí. Qual que é essa música? Eu lembro do meu pai também essa música. É mesmo Cachorro Louco.
1: Que música é essa, Fábio?
2: Ah, tá, eu sei, eu já sei.
0: Já sabe?
2: Já sei qual que é.
0: Encerra essa aí.
2: É aquela assim,
0: É essa aí mesmo.
2: Late coração, cachorro, late.
0: É essa aí, essa aí mesmo. Senão esse Diego aqui, ó, sendo esse chamazinho, marcava aí.
1: Essas músicas de velho.
0: Que música de velho? Essa música de sai fora. Ô, Romeuzinho, vai ser mandado embora do meu horário, viu? Vai pra rua. Chama minha mãe de véia, então.
1: Não.
0: Vamos ver. Chama o Tuninha Campos de véia. Vamos ver.
1: Tá nova.
0: Vamos ver se você tem peito pra isso. Vamos ver.
2: O nome dessa música, Fábio, é Coração Cachorro.
0: Isso mesmo. É mesmo.
2: Tá tocando aí.
0: Coloca aí. É mês de agosto, gente. Tenham todos aí uma ótima tarde. Um beijo pra vocês. Uma ótima semana abençoada. Segunda-feira, dia 3 de agosto. Tchau, tchau. Até amanhã, se Deus quiser.
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segundona, hein? Tá longa, né? Pra mim tá louco. Tô aqui desde as 6 da manhã aqui nos bastidores, mas agora eu vou falar com você, a mostradinha, que a sua semana seja incrível e maravilhosa, tá bom? Então, ó, fica ligado na notificação do dia. Já reparou que a gente gasta uma energia danada se preocupando com coisas que nem aconteceram ainda? Do tipo, e se der errado? E se chover? E se o fulano não gostar de mim? Meu amigo amostradinho, o se não paga boleto e nem traz paz de espírito. Para de sofrer por antecipação. O futuro a gente resolve quando ele chegar. Mas o hoje é seu. Bora aproveitar agora. Tira essa paranoia da cabeça, respira fundo e bora ser feliz.

0: Luiz.
1: Tarde. Deixa a vida te levar. Ei, Zeca Pagodinho. O Zeca Pagodinho tem cada hino que eu vou te contar, né? Cada tapão na cara que, se... que o Zeca Pagodinho tem, né? Não é verdade? Como é que você tá aí? Tudo certo? Tudo maravilha? Tá conseguindo respirar? Hã? Como é que foi? Como é que está sendo a sua segunda, né? Vamos pro segundo round aí, pra segunda temporada do dia. Mais firme, mais forte. Então vamos seguir, porque até sexta-feira tem muito chão, tem muita caloria pra queimar, muita coisa boa pra executar, tá certo? Pra fazer. Então me conta aqui como é que vai ser a sua semana. Vai ser mais ou menos? Vai ser agitada? Vai ser... paradinha, me conta aqui, vai, coloca o dedão na tela do celular, conta aqui, claro que eu vou dar aquela incentivada também, né?
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1: Muito bem, hoje a dinâmica é diferente, hoje é o enigma do sorteio, eu vou dar algumas dicas aqui durante o programa, para saber quem vai acertar qual é o prêmio de hoje, tá bom? Através de dicas, tá bom? Através de dicas. E aí, aquela regrinha básica de sempre, né? Dois ou mais acertando vai para sorteio. Se só um acertar, leva o prêmio. Se ninguém acertar, a gente sorteia outro dia o prêmio ou a gente acumula, tá bom? Então, ó, vai preparando o dedão aí, tá certo? Porque eu vou falar agora a primeira dica. A primeira dica é... Atenção, hein? Todo mundo já usou na vida. Todo mundo já usou na vida. Olha o presentão de hoje. Vai, coloca o dedão aí.

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0: Lá ele mil vezes, né? Lá... Lá ele mil vezes. É, vapo. Tá aí o novo sucesso de César e Paulinho. Como diz o meu caçula, vapo. E aí, tudo certo? Tudo maravilha? Quero saber de você aí, ó. Ó, o presente de hoje, a dinâmica é você acertar qual é o presente de hoje, tá? A dica é, todo mundo já usou. Todo mundo, em algum momento da vida, já usou. Vai mandando uns palpites aí, tá bom? Mete o dedão na tela do celular que eu quero saber se você é bom de adivinha. Qual é o prêmio de hoje, a mostradinho aí, que tá em casa, tá no trabalho, tá almoçando. Coloca o dedão aí no nosso Whats e me responda aqui se você sabe, através desse enigma, dessa dica, qual é o presente de hoje. Todo mundo já usou, pelo menos uma vez na vida já usou. O que que é? Você sabe? Então manda aqui pra mim.
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0: Caçula faz parte da sua vida, Skank, tão seu. A caçula é tão sua, a caçula tá tão na sua há mais de 70 anos. Obrigado pela companhia, obrigado pela audiência aí, tá bom? E aí, já sabe qual é o presente de hoje? Vai ter que... Hoje tem que adivinhar, hoje vai ter que adivinhar. Pelo menos uma vez na vida você já usou. O que que é? Hã? O pessoal tá pensando que tá confabulando. Quero ver as respostas aqui hoje, hein? Pelo menos uma vez na vida você já usou. O que que é? O que que é? Será que é um pente? Eu já usei pente uma vez na vida. Hoje eu não preciso mais de pente, né? Mas eu já usei muito pente. Mas não é pente não, tá? Não é pente o presente de hoje, não. Conta aqui pra mim. Vai lá no zap.
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0: perfume. Caçula faz parte da sua vida, tá aí o beijo de varanda com Bruni Marrone. Você já deu beijo em varanda já ou não, hein? Eu já beijei muito em varanda já. Em varanda, no quintal, no elevador. Conta aqui pra mim, vai lá. Tenta decifrar qual é o presente de hoje aqui. A dica é: alguém usou. Aliás, alguém não. Todo mundo já usou pelo menos uma vez na vida. O Rogério tá falando aqui, ó. Mamadeira. Será que a mamadeira é o presente de hoje? Ai, a Marcela, dinheiro, piquezinho. Ai, ai, ai, ai, ai.
1: E o Pix, nada ainda?
0: Hã? Será que é o Pix?
1: E o Pix, nada ainda?
0: Ai, meu Deus do céu. Ó, pelo menos você já usou uma vez na vida. Então, me diga aqui. O Lauro mandou aqui. Fala aí, Lauro.
2: Pode ser chupeta.
0: Chupeta. Ah, mais um falando chupeta aqui, ó. É chupeta, é Pix. Ah, o Diegão aqui, ó. Fralda. Será que é fralda o prêmio de hoje? Será que é... é piquezinho?
1: E o Pix, nada ainda?
0: Qual que é? Vai. Dê o seu palpite aí. Coloca o dedão na tela do celular pra decifrar qual é o presente de hoje.

0: Caçula faz parte da sua vida, na moral, Jota Quest aqui na nossa tarde de segunda. E aí, já tá trabalhando, pensando no piquezinho lá do quinto dia útil? Quinto jogo, deixa eu ver que dia que vai cair quinto dia útil aqui, deixa eu ver aqui, ó. É, sexta-feira mesmo, é sexta-feira, dia 7. É o piquezinho na conta. Tem gente que para de trabalhar só esperando o pique, né? Mas tem muita gente que trabalha aí, ó, naquela expectativa de chegar logo, né? Agora, eu quero saber, qual é o presente de hoje aqui? Pelo menos uma vez na vida você já usou. Já falaram o Pix aqui, já falaram fralda. Eu acho que o Pix foi o mais criativo até agora. Eu acho que até merece um prêmio, viu? Merece até um presente de participação pela criatividade. Falaram chupeta, hã? O que que é? O que que é? Que pelo menos uma vez na vida você já usou. Conta aqui pra mim, conta aqui pra mim. Solta o dedão na tela do celular aí.
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1: Caçula 5 para as 2.

Caçula faz parte da sua vida, Pinterest é a nova aqui da Anitta e você curte aqui mais um sucesso pra você curtir aqui junto nessa segundona. Vai dando seu palpite aí, tá certo? Vai colocando o palpite aí. O que que eu vou... qual é o presente de hoje? Um abraço aqui pro Valdir, tá ligado? Um abraço, Valdir! Desce o dedão na tela do celular e fala aí pra mim qual é o prêmio que você acha que é hoje, tá? A dica é, todo mundo já usou um dia, hein? Luiz Santana, como é que você tá, Luizão? Tudo beleza por aí? Vacina é a resposta dele. Você acha que nós iríamos sortear uma vacina hoje? Será que é uma vacina? Conta aqui, conta aqui!

0: Cláudio Júnior, direto da redação.
1: A Prefeitura de Três Lagoas, por meio da Secretaria Municipal de Infraestrutura, Transporte e Trânsito, Seintra, iniciou hoje, segunda-feira, dia 3 de agosto, mais uma importante obra de recapeamento asfáltico no município. Desta vez, os serviços contemplam a Rua Maria Guilhermina Esteves, no trecho compreendido entre a Rua João Dantas Filgueiras e o bairro Nova Três Lagoas. A intervenção faz parte do cronograma de recuperação da malha viária desenvolvido pela administração municipal, com o objetivo de proporcionar mais segurança, conforto e melhores condições de traficabilidade para motoristas, motociclistas, ciclistas e pedestres. O trecho, que receberá o novo pavimento, possui aproximadamente 3.362 metros lineares de extensão, 9 metros de largura e uma área total de cerca de 30.258 metros quadrados. A informação completa está no nosso portal, radiocaçula.com.br. Cláudio Júnior, direto da redação. 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

Rebeca Sula faz parte da sua vida. Edson Hudson, pra relembrar, Porta Retrato é clássico, é sucesso. O que você curte aqui na sua caçula? Então tem manda aqui, não, é vacina. Não, tá certo, todo mundo em algum momento da vida tomou vacina, né? Mas será que é vacina que a gente vai dar de presente aqui? Vamos sortear algumas agulhas aqui ou não? Hã? É piquezinho, é chupeta. Como é que tá saindo aqui, ó? Aqui é a Solange. Diego, eu acho que é fralda. Já falaram fralda aqui também. Será que é fralda? Olha aqui, ó. Mais uma aqui, ó. Antonieta. Tudo bem, Antonieta? Diego, eu acho que é lenço. Nossa, faz tempo que eu não ouço falar em alguém usar lenço, né? Eu lembro do meu pai. O meu avô usava muito lenço, né? Ele tinha uma coleção de lenço. Será que é lenço? Ah, o que será que é? Conta aqui pra mim!

0: Boa tarde, Diego Luiz. Bora ser feliz.
1: Bora.
2: Bora, bora, bora. Natirutz Reggae Power. Música boa, tem uma vibe boa essa música, né? Tem uma energia boa, transmite coisas boas. Igual a sua caçula, que sempre transmite coisas boas pra você. Então, tá certo, infelizmente, né? No fazer o quê, né? A gente tem que trazer notícias não tão boas através do nosso jornalismo, né? Que é sério, que tem credibilidade, mas faz parte da vida, né? Faz parte da vida. Agora, o que você acha que é o nosso presente de hoje, hein? Será que ninguém vai acertar? Será que ninguém vai acertar? Então, falando que a gente vai sortear vacina, chupeta, Pix. Qual é o seu palpite? Pelo menos uma vez na vida, todo mundo já usou. O que será que é? O que será que é? Conta aqui pra mim. Lembrando, se ninguém acertar, o prêmio vai acumular, tá? Aí eu volto amanhã com o prêmio acumulado.
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caçula faz parte da sua vida, Charlie Brown Jr., lutar pelo que é meu. E você, tá lutando pelo que é seu? Lute pelo que é seu, tá? Porque ninguém vai lutar por você, não. Ninguém vai lutar pelo aquilo que você quer, almeja, não. Então, ó, lute pelo que você quer, tenha foco, força e fé. É clichê, é, mas é a pura realidade. Para de olhar pros lados, para de ficar olhando a grama do vizinho que você acha que é mais bonito. E você não sabe os buracos que tem no fundo do jardim do vizinho, tá? Então, hashtag fica a dica aí, tá bom? Cuida do seu jardim para que as borboletas venham. E eu não estou falando sobre borboletas, tá bom?

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1: Caçula, 2h48.
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0: Caçula faz parte da sua vida, você que sabe, Cristiano Araújo. Vai, solta a voz aí.
1: Diego Luiz, eu acho que é cinta. Todo mundo já usou e eu acho que ainda usa. Cinta.
0: Cinta, boa. Então, em todos os sentidos, né? Todo mundo já apanhou de cinta, né? Já usou cinta e usa também pra segurar as carças, tá certo aí. A Cibele, eu acho que é um copo. Isso é verdade, né? Pelo menos em algum momento da vida a gente já usou algum copo, né? Será que é copo? Será que é copo, Cibele? Lúcio, tudo bem, Lucião? Um abraço pra você, queridão. Ó, mora num Paranapungá. Existem muitas coisas, pelo menos uma vez na vida alguém usou, mas eu acho que é guarda-chuva. Olha, tá aí uma coisa que faz tempo que eu não uso, principalmente depois que eu cheguei aqui em Três Lagoas. Quase não chove aqui, pô. Mas será que é guarda-chuva? Será? Ai, meu Deus do céu, será que... O que será que vai acontecer, hein? Vamos pra saideira? A saideira já já eu revelo. Já já vou revelar. 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

0: 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Falaram chinelo. Será que é chinelo? Será que é chinelo?
1: Errou!
0: Não, não. Falaram chupeta, chinelo, pix, até vacina acharam que a gente ia sortear. Mas, ó, sinto informar que ninguém acertou. Não, não, não, não, não. Mas, ó, fica triste, não, porque eu recebi uma ideia aqui, não só de uma, mas de vários ouvintes, né, de alguns ouvintes aqui falando, Diego, em vez de sortear, faz a semana, arruma outro prêmio pra gente, porque a gente gostou da dinâmica, e aí fica aí como quadro do programa. Como eu sou uma pessoa que gosto de ouvir o povo, então é isso que vai acontecer então, tá bom? Então é o seguinte, o Enigma volta amanhã. Amanhã nós voltamos com o Enigma, tá certo? Pra você decifrar aqui o nosso Enigma. Vou chamar aqui de Baú da Caçula, pronto, o Baú da Caçula. Então, a partir desse momento, tô pegando isso que ninguém descobriu ainda. Vou guardar dentro desse baú. E aí, vai estar valendo um prêmio. E amanhã, eu vou anunciar no início do programa qual o prêmio que nós vamos sortear. Caso alguém descubra o que eu acabei de guardar no baú da caçula. Gostaram? Assim todo mundo fica feliz. Já pensou receber uma vacina de presente? Mas nem de graça, né? Dá uma chupeta de Brenan. Não, não dá, né? Não dá. Então, ó, o Enigma continua amanhã, tá certo? E vai até sexta-feira. No máximo é até sexta-feira. E amanhã eu vou trazer aqui qual é o prêmio pra quem acertar o que foi guardado dentro do baú da caçula, tá bom? Muito obrigado por fazer o programa junto comigo. Que essa é a proposta, né? Você trabalha junto comigo. Você é CLT. Dentro desse horário aqui, você é CLT junto comigo, tá bom? Você tem jornada dupla, né? A sua CLT aí e a CLT comigo aqui na caçula da 1 às 3. Então amanhã você tem a missão de descobrir o que está guardado dentro do baú da caçula, valendo um presentão demais. Tá certo? Ele tá chegando aí com o chapéu, a bota, a fivela e aquele vozeirão. 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

muita coisa boa demais. Alô, galerinha, estamos chegando, estamos chegando. Ótima tarde pra você, maravilhosa, abençoada segunda-feira. A partir de agora só tem as melhores. 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E o Daniel Santos, é um prazer estar com você hoje até as 18 horas, tocando modão, hein? Quero você participando com a gente por aqui também. Já anota aí o nosso WhatsApp: 679-9149-8282. Agradecer toda essa galera que está chegando com a gente por aqui também. Uma maravilhosa, uma abençoada segunda-feira. A partir de agora, o Chicote Estrela, hein? Só tem as melhores, só tem as melhores. Vou dar também um abração especial para toda a galera que vai chegando com a gente por aqui também nessa segunda-feira top do Brasil, hein? Você participa, você pede moda. E o Daniel Santos ajeita a moda. Coisa boa demais, o Chicote

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2: Coisa boa demais, essa é a hora do cowboy, toda essa galera está com a gente por aqui. Nossa maravilhosa, nossa abençoada segundona, hein? Começando bem a semana, hein? Começando bem a semana. Deixa eu ver quem tá com a gente, também a Verinha, também a Loverinha. Pé de moda, vamos ajeitar a moda pra você a partir de agora, hein? Essa galera pé de moda e nós ajeita modão

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coisa boa demais. Olha só quem tá com a gente também, tá o nosso amigo Cezinha também. Tá, alô, Cezinha. Abraço especial pra você também. Tá, valeu, meu irmãozinho. Obrigadão pelo carinho da audiência, hein? Tá, toda essa galera está com a gente por aqui também, tá, nessa pegada do rodeio. Eita, coisa boa demais.

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coisa boa demais, hein? Essa galera é top do Brasil, né? Deixa eu mandar também um abração especial. Nosso amigo Rafinha também, né? A Naldinha segue com a gente por aqui. Uma ótima tarde pra você. Maravilha, segunda-feira. Tamo junto, é nóis. Valeu, meu irmãozinho. Vamos por lá!

0: Eduardo Costa.
1: Ê, mexerico, o pessoal tá ali, ó. O pessoal tá doido pra tomar um querosene, hein? Você tá doido? Começou a semana agora. O pessoal gosta, hein? Você tá doido, hein? Você também se deixar, também se encher a cara também, né? Coisa boa demais, ó. 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Valeu, meu irmãozinho. Obrigado pelo carinho. Também pela sua participação com a gente por aqui, sempre com a gente aqui na pegada do rodeio. 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Como é que você tá? Tá tudo certinho aí, meu irmãozinho? Tá tudo certinho? Qual é o próximo rodeio agora, hein? 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

A Prefeitura de Três Lagoas, por meio da Secretaria Municipal de Educação, a SEMED, em parceria com a Secretaria Municipal de Gestão de Pessoas, realizou hoje, segunda-feira, dia 3 de agosto, nos períodos matutino e vespertino, um treinamento de primeiros socorros voltado aos profissionais da rede municipal de ensino, em cumprimento à Lei Federal 13.722, de 2018, conhecida como Lei Lucas. A capacitação aconteceu no ginásio poliesportivo Cacilda Acre Rocha e reuniu aproximadamente 900 servidores da educação. O treinamento foi ministrado pelo servidor do Serviço Especializado em Engenharia de Segurança e também de Medicina do Trabalho, André Luiz Dourado, com o objetivo de preparar professores e demais profissionais para agir de forma rápida e correta em situações de emergência no ambiente escolar. A informação completa está no nosso portal, radiocaçula.com.br. Cláudio Júnior, direto da redação. 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

0: Olha só, quem tá com a gente também na audiência, Luciana, também oi Luciana, boa tarde pra você, brigadão pelo carinho. Meu nosso amigo Rafael também tá com a gente por aqui, brigadão, hein. Nosso amigo Carlinho também, alô Carlinho, como é que você tá, meu irmãozinho, tá tudo certinho? Um abração especial pra você também, tamo junto, é nóis, hein. Ótima segunda-feira, uma ótima semana, vambora pro Pega Lá. As melhores modas sertanejas em clima de rodeio.
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2: Com certeza.
1: Fechando de avião.
3: E aí, bebê?

O quê? Eu acho. O cara não se garante, a culpa é nossa.

coisa boa demais. 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

Olha só, quem tá com a gente também é o nosso amigo Zico, também tá Lozico. Abração especial pra vocês aí, obrigado pelo carinho, né? Eu, Zico, qualquer hora dessa eu tô chegando, hein? Pra tomar esse cafezinho maravilhoso também. Valeu, meu irmãozinho, vambora!

Coisa boa demais, hein? Só tem as melhores. Olha só que moda linda essa moda, hein? Participação também da Verinha com a gente por aqui, também na pegada do rodeio. Valeu, Verinha, forte abraço, forte abraço.

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Coisa boa demais, hein? 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Obrigado pelo carinho, tamo junto, é nóis. 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
2: Eita, olha só, Vanessa, tá bem? Alô, Vanessa, mais uma vez, um abração pra você, obrigado, hein? Também tá lá, ó, também tá com a gente, também a Samanta, também. Alô, Samanta.
3: Deixa
2: eu mandar também um abraço especial pra Érica, também toda a galera da, tá na audiência também, o pessoal lá do bairro Montanini. Abração carinhosamente, obrigado, hein? Tamo junto, tamo.

Sobou de maisinha, toda essa galera tá com a gente por aqui também nessa maravilhosa, nessa abençoada segundona, hein? Começando bem a semana, hein? Vou dar também um abraço especial pra toda a galera que já tá com a gente por aqui, ó. Pode participar à vontade, hein? Viu, Daniel Santos junto com você até as 18 horas, tocando as melhores, tocando as melhores. Deixa aqui, ó, já mandou um abração especial ao nosso amigo Paulinho, tá belo? Ô, Paulinho! Abração top do Brasil pra você, valeu, meu irmãozinho, obrigado pelo carinho da audiência, hein? Ele pede moda de Zezé de Camargo e Luciano.

0: 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Coordenado pela Secretaria Municipal de Saúde, em parceria com a Secretaria Municipal de Infraestrutura, Transporte e Trânsito, o mutirão percorre diversos bairros do município, promovendo a limpeza urbana e incentivando a população a eliminar possíveis focos de doenças. A informação completa está no nosso portal radiocaçula.com.br. Cláudio Júnior, direto da redação. 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

Vou mandar também um abração especial também do nosso amigo Paulinho. Também, alô, Paulinho! Tá tudo certinho, tá belezinha? Abração especial pra você, valeu, meu irmãozinho. Tamo junto, é nóis, hein? Mandar também um alôzão especial ao nosso amigo Ataíde, hein? Grande Ataíde, também tá na audiência com a gente por aqui nesta segunda-feira. Que seja uma segunda-feira abençoada. Vambora!

0: Essa é a hora do cowboy, de segunda a sexta-feira, das 15 também até as 18 horas, hein? Todo sabadão aberto também aqui, ó. Coisa boa demais, essa é a hora do cowboy Daniel Santos aqui todos os dias junto com você, até as 18 horas tocando as melhores. Agradecer toda essa galera que tá na audiência. Cabe à vontade, pode participar, manda beijo, manda abraço também. Pode pedir botão que nós ajeita, amor. De segunda a sexta-feira, das 15, tá bem até as 18 horas, hein? Todo sabadão também a partir do meio-dia, o bicho pega no Paranão, vambora! As melhores botas sertanejas em clima de rodeio.
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Mateuzinho, tá tudo certinho, meu irmãozinho, olha só. Mateuzinho tá bem diretamente lá do bairro Montanini, hein? Pessoal trabalhando lá na área da construção civil, participando com a gente por aqui também nessa tarde abençoada. Obrigado pelo carinho, tamo junto, é nóis. Tá participando, hein? Vai mandando o seu alô. Pode pedir a sua moto através do nosso WhatsApp, é o 679-9149-8282. Essa é a hora do cowboy. 96 Caçula FM, a gente toca as melhores. Valquíria também pede moda também. Vamos ajeitar moda pra você em clima de rodeio. Vamos ajeitar moda em clima de rodeio. Aqui o sistema.

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Olha só, pra toda a galera que tá completando aniversário hoje, hein? É, nesta segunda-feira abençoada. É, quem tá fazendo mais um ano de vida aí, né? É, coisa boa demais, hein? Vai ter festa ou não? Fala pra nós, hein? Convida nós, hein? Pessoal que tá completando mais um ano de vida já nesta segunda-feira. Abração especial pra vocês também. Obrigado pelo carinho. Que Deus abençoe. Que Deus proteja. Que Deus ilumine. Que você tenha aí uma data maravilhosa aí, viu? Um ano cheio de vitórias, hein? Eita, feliz aniversário pra toda essa galera que tá aí aniversariante hoje, hein? Aniversariantes desta segunda-feira.

0: gostosa.
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4: Olha só, quem tá com a gente também nessa audiência, hein? A Yasmin também, minha netinha. Alô, Yasmin! Yasmin também tá curtindo a gente também, obrigado pelo carinho, hein? É, minha netinha Yasmin também tá sintonizada com a gente por aqui, ó. A nossa 96, que é a Sula FM na Hora do Cowboy, viu? Minha esposa Cidinha, mandar um beijão todo especial também. É, pra toda a galera, obrigado pelo carinho da audiência. É, toda a família também, né? A família é grande, hein?

meu beijão pra minha mãezona, tá bem? Alô, dona Laíde, muito bonitona. Mãezona é bonitona, tá lá em Silvira, tá bem na sintonizado, hein? Meu irmão Nenezão, Dirceu, Arceu. Meu irmão Denir, também um beijo pra você, minha irmã Aparecida, toda a família. A gente só tem que agradecer. Gente, ó, tô chegando no final, hein? Agradecendo a cada um de vocês pelo carinho da audiência. Tá desejando pra você uma noite maravilhosa, uma noite espetacular, hein? Amanhã, terça-feira, a gente chega novamente a partir das 15 horas pra continuar tocando as modão ajeitado, hein? Essa é a nossa 96 Caçula FM, só toca modão top do Brasil. 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Eita coisa boa! Fiquem todos na paz de Deus, que Deus te abençoe, que Deus te proteja, que você tenha uma noite maravilhosa, uma noite abençoada aí com a bênção do nosso Pai, o nosso Pai Celestial, hein? Fiquem todos na paz, uma noite maravilhosa a todos vocês, em clima de rodeio, valeu galera, fiquem todos na paz de Deus, vambora lá! Coisa boa! Estaremos novamente aqui a partir das 15 horas, tocando somente as melhores, hein? Fiquem todos na paz. Que Deus te abençoe, que Deus te proteja, que Deus te ilumine. E você tenha uma noite abençoada. Tudo que aconteça, seja sempre a vontade também do nosso Pai Celestial. Valeu!

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0: 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A informação completa está no nosso portal radiocaçula.com.br. Cláudio Júnior, direto da redação. 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